0: Conta pra gente como foram esses encontros, Luana. Boa noite.
1: Boa noite, Luciana e Mariana. Boa noite aos ouvintes da Voz do Brasil. É isso mesmo. A reunião de cúpula do G7 acontece em Vienne-les-Bains, cidade francesa onde eu estou, situada às margens do Lago Léman, no leste da França. Antes de chegar aqui, ainda em Genebra, Lula teve uma reunião bilateral com o presidente da Suíça, Guy Parmelin. Eles falaram sobre comércio e se comprometeram a trabalhar para diversificar a pauta de exportações entre os dois países. À tarde, já aqui em Vienne-les-Bains, o presidente Lula teve um encontro bilateral com o presidente da França, Emmanuel Macron. Os dois presidentes reiteraram os avanços positivos da cooperação em defesa, em especial o sucesso do Programa de Desenvolvimento de Submarinos, o PROSUB.
2: Luana, essa é a 10ª vez que o Brasil participa como convidado da reunião do G7. Quais são os temas que estão em destaque esse ano?
1: Pois é, Mariana, o encontro em Evian acontece logo após o anúncio do acordo de paz entre Estados Unidos e Irã, tema que deve fazer parte das discussões aqui, além, claro, da guerra entre Ucrânia e Rússia. Também haverá espaço para conversas sobre disputas econômicas entre as grandes potências, segurança, saúde e inteligência artificial. O Brasil vai participar de duas sessões plenárias no fórum. Na primeira, dedicada às parcerias internacionais para o desenvolvimento, Lula deve defender a manutenção dos recursos destinados à ajuda oficial aos países mais pobres. Na segunda sessão, com a presença brasileira, o debate será sobre crescimento econômico equilibrado. Neste tema, Lula deve voltar a defender a reforma das instituições internacionais criadas após a Segunda Guerra Mundial. É o que se costuma chamar de sistema de governança global, como os órgãos da ONU, a Organização Mundial do Comércio e outros. O Brasil vem defendendo que o formato desses organismos foi feito num outro contexto de mundo, em que existiam menos países. E daí a necessidade de reformas para aumentar a representatividade, especialmente no sul global. O secretário de Assuntos Econômicos e Financeiros do Ministério das Relações Exteriores do Brasil, embaixador Felipe Fox Drummond, explicou a postura do Brasil.
3: Como é que você tem um crescimento equilibrado com as estruturas de governança não reformadas? Um exemplo clássico disso é a OMC. Nós estamos fazendo um grande esforço, o Brasil, em conjunto com diversos outros países, para fazer uma reforma da OMC, e a reforma da ONU, das Nações Unidas, também é algo que cabe nesse texto.
0: Luana, o que deve sair de prático nessa reunião do G7?
1: Olha, Luciano, do encontro aqui em Evian devem sair 7 documentos com assuntos considerados prioritários pela presidência francesa. Entre eles está o combate ao narcotráfico, as questões de saúde e proteção online de menores de idade. O Brasil não participa das negociações finais desses textos, mas foi convidado a enviar contribuições. Outro tema considerado prioritário pela presidência francesa é a discussão sobre minerais críticos. E a posição brasileira é que os países produtores não devem se limitar a apenas exportar matéria-prima, mas também desenvolver cadeias produtivas locais capazes de agregar valor aos produtos, o que leva a mais geração de emprego e renda para a população. Também haverá um almoço na quarta-feira de trabalho entre os líderes do G7 e CEOs de empresas de inteligência artificial. O presidente Lula retorna ao Brasil na quarta-feira. Ariana e Luciano.
2: Obrigada, Luana. Karen, bom trabalho aí na cobertura da reunião de cúpula do G7 na França.
0: Neste fim de semana, o presidente Lula assinou a sanção de uma nova lei que vai promover mudanças profundas na gestão do transporte público em todo o país.
2: O novo marco legal do transporte público coletivo urbano vai modernizar o sistema e melhorar as formas de financiamento, que deixarão de ser ancoradas apenas na tarifa paga pelo passageiro.
0: Além disso, a regulação sobre as operadoras também será aprimorada, resultando em mais qualidade no serviço prestado.
2: Para explicar essas mudanças, nós conversamos hoje mais cedo com o secretário nacional de mobilidade urbana do Ministério das Cidades, Marcos Daniel de Souza Santos. Acompanhe. Olá, secretário. Vamos começar explicando para o nosso ouvinte o que é esse novo marco legal. Ele, pelo que eu entendi, ele dá diretrizes gerais, né, sobre todo o funcionamento do sistema de transporte público coletivo. Financiamento, planejamento de linhas, integração regional. O senhor pode explicar melhor para a gente?
4: Olá, Mariana, Luciano, tudo bom? Obrigado aí pela oportunidade da gente explicar um pouco sobre o marco legal que foi aprovado e sancionado nesse final de semana pelo presidente Lula. Esse texto de lei é muito importante porque quem faz acontecer o transporte público são os municípios nos seus territórios e os governos do estado, né? E há uma necessidade muito grande da gente fazer esse serviço melhorar no país, se expandir. E para isso ele precisa de normas e regras nacionais, que é a função da União. Então a lei ela cumpre esse espaço aí de atualizar, né, as normas para os municípios prestarem esse serviço para a população, prestarem com qualidade, financiar, organizar o serviço de transporte público. Parece simples, mas a gente tem nessa norma, ela abarca desde uma linha de trem ao metrô, a um corredor de ônibus, a um ônibus convencional, a um micro-ônibus, a serviços de barca. Então, o transporte público acontece de várias formas, em vários modos, em vários territórios, e precisa de diretrizes nacionais para que a população possa ser atendida com a qualidade que merece.
0: Um dos focos principais da nova lei é a questão do custeio, né? Ela propõe que esse custeio tenha outras fontes além da tarifa paga pelos passageiros. E também muda essa lógica, né, de preço dividido pela quantidade de passageiros transportados, não é isso, secretária?
4: Exatamente. A norma propõe a gente olhar o serviço de transporte, todos os modos, no território. Avaliar quanto custa, se ele é adequado, se está nas condições de qualidade para atender a população. E a partir desse custo, a gente entender que o poder público vai manter esse serviço funcionando com receitas que vêm da tarifa, mas que no passado dependia somente da tarifa e agora é possível colocar outras fontes de recursos para manter esse serviço e manter a qualidade. Então, ele traz essa segurança jurídica para que os novos contratos e até os contratos que já existam consigam olhar qualidade, oferta e equilíbrio econômico de quem vai manter esses serviços, os operadores privados ou até operadores públicos. Então fica claro agora que para manter um serviço tão importante, não dá para depender somente da tarifa. Precisa vir outras fontes de recursos que o poder público tem que se organizar e para isso precisa ser dado muita transparência e controle social.
2: Inclusive tem uma lógica também de, por exemplo, deixar de cobrar pelo passageiro em si e passar a cobrar por quilômetro rodado, né? Isso tem a ver com uma preocupação que essa nova lei tem em favorecer o atendimento em regiões periféricas, em linhas que tradicionalmente são negligenciadas pelos operadores, porque elas não são tão rentáveis assim. Essa mudança aí de paradigma, de forma de cobrança, ela também ajuda nesse aspecto.
4: Exato. A lei ela traz o princípio da universalização, ou seja, levar um serviço público, que é o serviço de transporte, a todo o território. Como ele é um direito social, a gente tem que olhar muito para quem realmente mais precisa, as populações mais vulneráveis, afastadas, que não têm condição, muitas vezes, de acessar oportunidades nas cidades. Então, a gente precisa repensar a rede de transporte, esse serviço, as linhas, os sistemas de trilho para atender essa população e não depender somente da tarifa, porque senão você vai numa lógica de só vou onde tem passageiro que consegue pagar tarifa e se você não consegue ter essa arrecadação, você não vai ampliando a oferta do serviço público. Então é importante o poder público entender que ele precisa agora se organizar, o executivo, o legislativo e o próprio judiciário entendendo a importância do transporte público para levar esse serviço a toda a população do território, principalmente para quem mais precisa.
0: Outra inovação da lei é a associação de instrumentos urbanísticos e tributários com o serviço de transporte público. Quer dizer, um grande empreendimento urbano, por exemplo, teria que fazer investimentos no transporte público. É isso, secretário?
4: A gente tem que entender que o transporte ele ocorre no território da cidade, né? E tem locais que têm uma maior demanda e outras não. E existe um impacto dos empreendimentos. A lógica muitas vezes é uma lógica viária de fluidez do trânsito e é compreensível ter isso. Mas a gente pode ter empreendimentos que pensem que quem vai acessá-los vai por meio do transporte público. Isso traz uma economia para a cidade como um todo, né? Então a gente tem que olhar a coletividade. O transporte público tem que ser pensado dessa forma. A gente vive num território de uma cidade utilizado ali por muitas pessoas. E o transporte, no nome já diz, coletivo, é para todo mundo. Então, quando a gente pensa no desenvolvimento das nossas cidades com o transporte, a gente tem que pensar os empreendimentos também com o olhar do usuário do transporte público e de toda a população.
2: Se pensa no estacionamento, né, tem que pensar também na chegada do ônibus, enfim, do metrô.
4: Exatamente.
2: Agora,
4: eu acho que esse princípio é importante, de fato, para quem está planejando as cidades, né? É um olhar a mais, né? De não só pensar no trânsito, mas também pensar no transporte público.
2: Agora, secretário, para a gente encerrar, é importante a gente lembrar que tudo isso é feito com diretrizes do governo federal, mas executado mesmo por estados e municípios lá na ponta, né? Ou seja, a gestão de todos esses instrumentos legais que essa nova lei traz, ela vai ser feita pelas prefeituras para favorecer o transporte local.
4: Exato. A titularidade, que a gente chama, né? Quem realmente vai dizer qual é a linha que vai atender aquele bairro, é quem vive naquela cidade. São as prefeituras com participação da sociedade. É ali que a gente tem que discutir realmente se o serviço está atendendo a população ou não. O governo federal da diretriz, mas ele também entra financiando, dando assistência técnica, induzindo, que tem esse poder de fazer. Então, ele tem um papel também nessa lei, que é de dar esse suporte aos municípios e às regiões metropolitanas, mas esse protagonismo fica ainda com quem vive no território. A gente entende que é importantíssimo. E o marco legal coloca isso. Escutam a nível local, cobrem a nível local, venham também cobrar a nível de governo federal, mas entendo que as soluções vão partir de quem vive nos territórios.
0: Nós conversamos com o secretário nacional de mobilidade urbana, Marcos Daniel dos Santos. Muito obrigado, secretário, pela entrevista aqui à Voz do Brasil.
4: Eu que agradeço a oportunidade.
2: Mais de 9 mil vagas de graduação em universidades públicas.
0: Estão abertas essa semana as inscrições para o Sisu Mais, que vai preencher as vagas remanescentes da etapa regular do Sisu.
2: É a primeira vez que uma seleção desse tipo será realizada pelo MEC.
5: Os estudantes interessados em ocupar uma vaga em um curso de graduação em uma instituição pública de ensino superior terão mais uma oportunidade com o Sisu Mais. Será uma espécie de repescagem das vagas que não foram preenchidas na etapa regular do Sistema de Seleção Unificada 2026. É a primeira vez que o Ministério da Educação realiza o Sisu Mais. Estão sendo ofertadas 9.436 vagas em 532 cursos. Quem for classificado começa a estudar no segundo semestre. De acordo com o MEC, a adesão é voluntária. Cada universidade decide se participa e quais cursos disponibiliza. As inscrições para o Sisu Mais começaram nesta segunda-feira e vão até a próxima sexta-feira, 19 de junho, no site sisualuno.mec.gov.br. Ao acessar o sistema, deve ser feito login da conta gov.br. O candidato poderá escolher até duas opções de curso, turno, local de oferta e instituição. Para se inscrever, o estudante precisa ter participado de uma ou mais edições do Exame Nacional do Ensino Médio nos últimos 3 anos e ter concorrido a vagas na etapa regular do Sisu 2026. Para a seleção, será considerada a edição do Enem com melhor média ponderada. Os resultados saem no dia 24 de junho. Gabriela Noronha para a Voz do Brasil.
0: Alívio no bolso de estudantes que renegociaram dívidas pelo Desenrola Fiéis.
2: Após 30 dias de operação, o Ministério da Educação já contabilizou mais de 100 mil acordos firmados, o equivalente a 5 bilhões e 300 milhões de reais de dívidas renegociadas.
0: Aqueles que têm contratos firmados até 2017 e ainda não participaram podem aderir até o dia 31 de dezembro.
6: Após um mês de lançamento, o Desenrola Fiéis já implementou 100.209 renegociações de contratos do Fundo de Financiamento Estudantil, o Fiéis. Isso equivale a 5 bilhões e 300 milhões de reais em dívidas renegociadas em todo o país. O saldo das dívidas foi reduzido para 1 bilhão e 130 milhões de reais. Esse resultado reflete a adesão dos estudantes ao programa, que possibilita descontos de até 99% sobre o valor consolidado da dívida, conforme o perfil do contrato e o tempo de inadimplência. O Desenrola Fies tem potencial para beneficiar mais de 1 milhão de estudantes com contratos firmados até 2017 e que estavam na fase de amortização em 4 de maio de 2026. O prazo para aderir à renegociação vai até 31 de dezembro de 2026. Basta acessar os canais digitais dos agentes financeiros responsáveis pelo contrato. Com a confirmação do pagamento, ocorre a retirada do nome do estudante e dos fiadores dos cadastros de inadimplência. Com locução de Thaís Vitória, reportagem Daniele Popov.
2: Na sexta-feira, nós falamos aqui na Voz do Brasil sobre o Move Brasil Entregadores Move Brasil Entregadores e Moto App, que vai facilitar a aquisição de bicicletas elétricas e motos para quem trabalha com entregas por aplicativos.
0: Mas o Move também está avançando em outras frentes.
2: No braço do programa voltado para aquisição de caminhões e ônibus, os financiamentos já estão sendo aprovados.
0: Só da linha do BNDES já foram contratados 3 bilhões de reais.
7: Modernizar a frota nacional de veículos pesados, de cargas e passageiros. Com esse objetivo, o governo do Brasil disponibilizou 21 bilhões de reais em crédito para financiamento desses veículos, dentro do programa Mover Brasil Caminhões e Ônibus. A maior parte dos recursos será liberada via Tesouro Nacional. Somente dos recursos liberados via Banco Nacional de Desenvolvimento Econômico e Social, o BNDES, já foram contratados 3 bilhões de reais desde o fim de maio. O diretor de Desenvolvimento Produtivo, Inovação e Comércio Exterior do BNDES, José Luiz Gordon, fala sobre o andamento do programa.
8: Essa linha já está disponível, já está sendo utilizada. Taxas de juros ali que variam entre 11% e 12% ao ano, um instrumento que ajuda muito a capacidade de investimento, a renovação de frota, uma frota mais nova, mais eficiente ambientalmente.
7: A linha de crédito do BNDES já contabiliza quase 5 mil operações em 1.056 municípios de todas as regiões do país. A média por operação foi de R$1.300.000, sendo a maior parte destinada aos donos de frotas. Mas também já foram aprovados 43 milhões de reais para clientes autônomos em 104 operações. O caminhoneiro e diretor da Confederação dos Trabalhadores em Transportes Logísticos, Carlos Alberto Littdemer, fala dos pontos positivos da medida.
9: Um fundo garantidor, ele dá condição de que aquele caminhoneiro que não tenha um score ideal para o banco, né, ou não tenha as garantias necessárias para que realmente ele possa dar uma melhorada. Senão, fora isso, ele jamais conseguirá fazer qualquer forma de investimento. O alongamento do prazo, né? Ele também é um facilitador, né?
7: As condições de financiamento variam conforme o perfil do beneficiário. Para transportadores autônomos, o prazo é de 120 meses, com 12 meses de carência. Para empresas de carga, o prazo para pagamento pode chegar a 60 meses, com 6 meses de carência. Já para empresas do setor de transporte de passageiros, o prazo é de 120 meses, também com 6 meses de carência. O programa prevê um limite de crédito de até 50 milhões de reais por cliente. Reportagem Cleide Lopes.
2: O governo do Brasil abriu crédito extraordinário de mais de 337 milhões de reais para intensificar a proteção florestal e o monitoramento ambiental.
0: A medida provisória foi publicada hoje e a verba vai ser executada pelo IBAMA e pelo ICMBio.
2: Do total, quase 195 milhões serão destinados para ações de prevenção e controle de incêndios florestais em áreas federais prioritárias e fiscalização ambiental.
0: Os recursos serão utilizados para despesas como mobilização de equipes, remuneração de brigadistas temporários e aquisição de equipamentos de proteção individual.
2: incorporado ao SUS um novo tratamento para um tipo agressivo de leucemia.
0: E deve estar disponível aos pacientes no prazo de 6 meses.
10: A leucemia mieloide aguda é um tipo de câncer agressivo que afeta os glóbulos brancos na medula óssea. Entre os principais sintomas estão cansaço, anemia, infecções frequentes, perda de peso, febre, falta de ar, hematomas e sangramentos. Os pacientes do Sistema Único de Saúde com esse diagnóstico e que não podem se submeter à quimioterapia intensiva passam a contar a partir de agora com uma nova opção de tratamento. Trata-se da combinação de 2 medicamentos, venetoclax com azacitidina, incorporada ao SUS pelo Ministério da Saúde. O tratamento é indicado para pacientes adultos com leucemia mieloide aguda recém-diagnosticada. A medida beneficia principalmente pessoas idosas ou com condições de saúde que dificultam um tratamento convencional. A previsão do governo federal é que a nova terapia esteja disponível na rede pública em até 180 dias. Natália Kuzlik, para a Voz do Brasil.
2: Para ajudar no combate a crimes digitais contra crianças e adolescentes, foi criado um canal de denúncias pela Agência Nacional de Proteção de Dados.
0: O novo canal busca facilitar o recebimento de relatos sobre violações de direitos por parte das plataformas na internet, como falhas na aferição de idade e ausência de segurança por padrão.
2: Os relatos devem ser de casos específicos e não genéricos e relacionados ao descumprimentos administrativos previstos no Estatuto Digital da Criança e do Adolescente.
0: O objetivo é ajudar no monitoramento e fiscalização de plataformas digitais e empresas que atuam no ambiente virtual.
2: Para denunciar, basta preencher o formulário disponível na plataforma da agência em www.gov.br/ANPD.
0: O pagamento do abono salarial para os trabalhadores nascidos em julho e agosto.
2: Mais de 4 milhões de trabalhadores vão receber ao todo 5 bilhões e 500 milhões de reais com pagamentos realizados pela Caixa Econômica Federal.
0: O benefício varia de R$ 136 a R$ 1.621, de acordo com a quantidade de meses trabalhados no ano base 2024.
2: Tem direito ao abono aqueles que receberam remuneração média de até R$ 2.766 com cadastro no PIS/PASEP há pelo menos 5 anos.
0: Os valores ficam disponíveis para saque até o encerramento do calendário, em 30 de dezembro de 2026.
2: E essas foram as notícias do Governo do Brasil.
0: Uma realização da Secretaria de Comunicação Social da Presidência da República.
2: Com produção da empresa Brasil de Comunicação.
0: Fique agora com as notícias do Poder Judiciário e do Congresso Nacional. Boa noite.
2: Boa noite para você e até amanhã.
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13: Supremo Tribunal Federal valida a inclusão automática de novos servidores federais em plano de previdência complementar. Para o STJ, citação de empresa estrangeira por meio de representante no Brasil exige prova da representação. Oiapoque recebe ação itinerante da Justiça do Trabalho com serviços gratuitos à população. Boa noite, eu sou Walter Lima. O Supremo Tribunal Federal validou a inclusão automática de novos servidores federais em plano de previdência complementar. O plenário considerou que a regra é constitucional e não afasta o direito de escolha do servidor, que pode ser exercido posteriormente. Marcela Luiza.
14: Ao analisar o caso, o relator ministro Nunes Marques entendeu que a facultatividade prevista na Constituição está preservada, já que o servidor tem liberdade para decidir se deseja ou não permanecer no sistema. O ministro destacou que a legislação garante o cancelamento da inscrição a qualquer momento e prevê a devolução das contribuições com correção monetária nos casos de desistência em até 90 dias.
13: É nula a citação de empresa estrangeira por meio de suposta representante nacional sem prova concreta dessa representação. Essa decisão é do STJ, Fátima Uchoa.
15: A quarta turma do STJ deu provimento ao recurso especial da companhia coreana Hyundai Corporation para declarar nulos os atos processuais praticados desde a citação realizada por meio da Hyundai Caoa do Brasil em ação de cobrança, rescisão contratual e indenização ajuizada por empresa brasileira que alega não ter recebido acessórios de telefonia celular pelos quais pagou. A Justiça do Rio de Janeiro considerou válida a citação, mas o STJ entendeu que esse ato só seria válido se a representação tivesse sido comprovada, o que não ocorreu. Assim, sem representante formal confirmado, a Hyundai deveria ser citada diretamente na Coreia do Sul por carta rogatória. O voto que prevaleceu no julgamento foi o da ministra Isabel Galotti.
16: Equipes da Justiça do Trabalho e de órgãos parceiros chegam ao município de Oiapoque, no extremo norte do Amapá. É a itinerância Cidadania aqui com você, para atender as aldeias indígenas. Rafael Silva.
17: As ações vão ocorrer de quarta a domingo. Primeiro na aldeia Manga. Sábado e domingo será a vez da aldeia Espírito Santo. Pela Justiça do Trabalho, além de receber orientações, os moradores da região também vão poder denunciar e resolver questões trabalhistas e previdenciárias e até solucionar conflitos. Mas vai ter também outros serviços, como emissão de documentos, orientações jurídicas diversas e atendimento na área da saúde.
16: Quatro legendas exibem propaganda partidária nesta semana. Programas vão ao ar na terça, quinta e no sábado, entre 19h30 e 22h30. Mariana Fabri.
18: Nesta semana, o Partido dos Trabalhadores, o Partido Liberal, o Partido Comunista do Brasil e o Partido Social Democrático exibem propaganda partidária nas emissoras de rádio e televisão. O tempo de propaganda depende do número de deputados federais eleitos pelo partido nas eleições gerais de 2022. Por isso, PT, PL e PSD têm direito a 10 minutos cada. Já o PCdoB conta com 5 minutos. A propaganda partidária promove o programa e as atividades do partido e divulga o posicionamento sobre temas políticos e sociais. Em anos eleitorais, como 2026, esse tipo de propaganda só é transmitida no primeiro semestre.
16: Governo Federal e FUNAI pagarão 10 milhões de reais por violações contra indígenas na década de 70 em Mato Grosso. A sentença também determinou a conclusão da demarcação em até 2 anos. Vanessa Pereira.
19: Depois de 50 anos, o MPF obteve a condenação na justiça contra o governo federal e a FUNAI por remover, na década de 1970, indígenas Tapaiuna do território tradicional, próximo a Diamantino, em Mato Grosso. Na sentença, foi determinado o pagamento de indenização por danos morais e coletivos para a comunidade indígena, no valor de 10 milhões de reais. A conclusão da demarcação das terras em até 2 anos e um pedido público de desculpas.
16: 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Boa noite.
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20: Eu sou Paula Groba.
21: E eu sou Ricardo Nakaoka.
20: E estes são os destaques de hoje do Jornal do Senado, que começa agora.
21: Senado pode analisar compensação para médico que prestar assistência durante voo.
20: Projeto endurece punição para quem induz crimes em escolas e shoppings.
21: Bombeiros podem passar a receber recursos de emendas da saúde.
20: Boa noite.
21: Boa noite.
20: Uma emergência médica a 10 mil metros de altura pode transformar um voo tranquilo em uma corrida contra o tempo. Nessas horas, a ajuda de um médico entre os passageiros pode fazer toda a diferença.
21: Para reconhecer esse trabalho voluntário, o Senado pode analisar um projeto que prevê algum tipo de compensação aos profissionais que prestarem socorro durante viagens aéreas. Os detalhes com o repórter Alexandre Campos.
1: Autor do projeto, o senador doutor Irã, do PP de Roraima, lembrou que um médico que presta assistência ainda é obrigado a preencher formulários após o pouso do avião com informações sobre os procedimentos adotados durante o voo. Pela proposta, a companhia aérea vai ter duas opções: inserir no seguro que é obrigada a contratar uma cláusula prevendo a compensação ao profissional da saúde que agir nessas situações, ou, por conta própria, oferecer algum tipo de ressarcimento, como pagamento em milhas ou upgrade em viagem futura.
3: Você sabe que nós temos uma população que tem envelhecido muito. E quanto mais envelhecemos, mais agravos nós ficamos suscetíveis. E muitas vezes a gente encontra pessoas idosas que às vezes não tomaram suas medicações antipertensivas, suas medicações para controlar sua glicose, enfim, o que torna muito frequente a necessidade de um atendimento médico nos aviões.
1: Na justificativa de seu projeto, o doutor Irã, que é médico, lembrou que o Conselho Federal de Medicina confirmou o entendimento de que é devido a algum tipo de compensação ao profissional pela prestação de socorro durante voos.
20: E o senador Eduardo Girão, do Novo do Ceará, lamentou a morte de 7 jovens atletas cearenses em um grave acidente ocorrido na rodovia estadual CE-187. Durante a sessão de hoje no Senado, ele pediu um minuto de silêncio em homenagem aos jogadores de basquete falecidos.
21: Girão lembrou que os jovens participam da Copa Sobral de basquete e regressavam para Juazeiro do Norte, quando o ônibus em que viajavam tombou às margens da rodovia.
22: Neste momento de profunda dor, eu quero manifestar minha solidariedade às famílias das vítimas e aos feridos, que seguem recebendo atendimento médico, e a toda a comunidade esportiva cearense.
20: O senador Isalci Lucas, do PL do Distrito Federal, alertou para o crescente endividamento das famílias brasileiras. Segundo o parlamentar, o número de pessoas com dívidas e restrições de crédito atingiu níveis recordes. Ele afirmou que a situação afeta principalmente as camadas de menor renda e defendeu uma reflexão sobre o alto custo do crédito no país.
21: Para Isalci, os juros elevados comprometem o orçamento familiar, dificultam o planejamento financeiro e limitam as perspectivas de crescimento econômico e social. Segundo ele, nenhum país consegue crescer de forma sustentável.
23: O grande problema do Brasil não é o tamanho da dívida. O grande problema do Brasil é o custo da dívida, é o preço do dinheiro, é o crédito caro, é o juro excessivo.
20: Na mesma linha, a senadora Zenaide Maia, do PSD do Rio Grande do Norte, voltou a defender medidas para reduzir o endividamento das famílias brasileiras. A parlamentar criticou as altas taxas de juros cobradas em operações de crédito, especialmente no cartão de crédito e no cheque especial, e argumentou que o comprometimento da renda dos brasileiros está diretamente relacionado ao elevado custo do crédito.
21: Zenaide Maia também pediu a aprovação da proposta de emenda à Constituição que limita os juros do cartão de crédito e do cheque especial a até 3 vezes a taxa Selic. Ela, que é autora da iniciativa, afirmou que a proposta ajudaria a conter o crescimento da inadimplência e a reduzir o impacto dos juros sobre o orçamento familiar. A PEC está em análise na Comissão de Constituição e Justiça.
24: Com a aprovação da nossa emenda, vamos frear essa bola de neve, pela qual os altos juros dificultam o pagamento e aprofundam a inadimplência.
20: Crianças e adolescentes precisarão de autorização judicial para exposição comercial nas redes sociais.
21: A determinação está no ECA Digital. Foi regulamentada pelo Conselho Nacional de Justiça e mira os chamados influenciadores mirins. Repórter Raíssa Abreu.
25: A norma do Conselho Nacional de Justiça determina que um juiz avaliará, por exemplo, se a atuação da criança ou adolescente nas redes é compatível com sua idade, suas atividades escolares e sua fase de desenvolvimento. O ECA Digital, que entrou em vigor em março, criou responsabilidades compartilhadas entre Estado, famílias e empresas de tecnologia na proteção das crianças e adolescentes no mundo virtual. O senador Alessandro Vieira, do MDB de Sergipe, foi o autor do projeto que deu origem à lei.
26: Nós estamos regulando parcialmente a atividade das empresas mais poderosas da história do capitalismo. Essa é a primeira lei das Américas nessa matéria. E nós conseguimos colocar na mesma mesa e do mesmo lado da trincheira pessoas tão diversas como a nossa senadora Damares e a deputada Maria do Rosário.
25: A proposta do CNJ, que regulamenta a atividade de crianças e adolescentes nas redes sociais, será votada no final de junho. Se aprovada, as plataformas deverão suspender conteúdos que exponham pessoas com menos de 18 anos sem alvará.
20: E a Comissão de Segurança Pública pode votar nesta terça-feira um projeto que endurece as punições para quem incita ou induz crimes em ambientes coletivos, como escolas, universidades e centros de compras.
0: A proposta foi apresentada para combater o crescimento de ameaças e discursos de pânico propagados na internet. Repórter Bruno Lourenço.
4: A relatora, senadora professora Dorinha Seabra, do União do Tocantins, lembrou os trágicos atentados ocorridos em escolas de São Paulo, Blumenau, Aracruz e Sobral para justificar a necessidade do projeto.
5: Um grande número de pessoas que, aproveitando-se do anonimato e de uma suposta impunidade conferida pela rede mundial de computadores, passam a incitar ou induzir prática de homicídio, lesão corporal e ameaças em locais de frequentação coletiva, como escolas, universidades, ambientes de trabalho e centros de compra.
4: Apesar de apoiar a proposta, o senador Fabiano Contarado, do PT do Espírito Santo, afirmou que a alteração no Código Penal pode acabar diminuindo a pena.
6: Você está tirando a figura da codelinquência, seja do partícipe por participação moral na forma de induzimento ou instigação, ou no auxílio, que seria, pela teoria unitária humanista, pelo mesmo homicídio.
4: Depois da CSP, o projeto de lei segue para a Comissão de Constituição e Justiça.
20: Verbas da saúde para atendimentos dos bombeiros e regras para uso de inteligência artificial estão entre os temas em debate no Senado nesta semana.
0: Um dos projetos em análise prevê o uso de emendas parlamentares da saúde para custear e equipar os serviços de atendimento pré-hospitalar dos corpos de bombeiros militares. Repórter Marcela Cunha.
8: Na terça-feira, a Comissão de Assuntos Econômicos pode votar uma proposta que atualiza os limites de endividamento para acesso ao microcrédito, com a correção anual desses valores pela inflação. Na Comissão de Educação, os senadores analisam novas regras para a participação de crianças e adolescentes em espetáculos e vídeos publicados na internet. Além de exigir autorização judicial, o texto proíbe a presença de menores em publicidade de cigarros, bebidas alcoólicas e apostas. Na quarta-feira, a Comissão de Assuntos Sociais pode autorizar o uso de emendas parlamentares da saúde para custear e equipar os serviços de atendimento pré-hospitalar dos corpos de bombeiros militares. Mas o senador Humberto Costa, do PT de Pernambuco, alertou que a inclusão dos bombeiros entre os destinatários das emendas da saúde pode aumentar a disputa por recursos do SUS.
9: Poderá gerar maior competição por verbas já insuficientes para atender plenamente as necessidades da atenção básica, da rede hospitalar, do SAMU e de outros serviços estratégicos do SUS.
8: Na Comissão de Ciência e Tecnologia, uma proposta proíbe o uso de inteligência artificial para reproduzir sem autorização a voz ou a imagem de uma pessoa com fins comerciais.
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0: Com edição de Paula Groba e trabalhos técnicos de João Lira, o Jornal do Senado fica por aqui. Acompanhe agora as notícias da Câmara dos Deputados. Boa noite.
20: Uma boa noite e até amanhã.
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28: Câmara pode votar texto do governo sobre redução da jornada de trabalho.
29: Avança projeto que indeniza produtores por prejuízos com falta de energia.
28: Deputados facilitam a matrícula em cidade vizinha mais próxima do aluno.
29: Proposta prevê incentivo fiscal para livros, brinquedos e jogos inclusivos.
28: Boa noite. A Comissão de Constituição e Justiça da Câmara aprovou projeto que prevê incentivo fiscal para livros, brinquedos e jogos inclusivos. Agora, a proposta será analisada pelo Senado. A repórter Maria Neves explica o que diz o texto.
30: Pelo texto, o poder público deverá reduzir tributos para a produção de materiais que ajudem crianças e jovens com desordem estética, deficiência ou enfermidade que cause embaraço social à compreensão. Compreender e aceitar sua condição. Autor do texto, o deputado doutor Jaziel, do PL do Ceará, afirma que a carga tributária sobre brinquedos corresponde a cerca de 40% do preço final. Devido a essa tributação elevada, o parlamentar sustenta que o mercado de artigos lúdicos para crianças com deficiência não alcança larga escala. É atendido por iniciativas isoladas e artesanais. O relator da proposta, deputado Diego Garcia, do Paraná, concorda com o autor e acrescenta que atividades lúdicas e brincadeiras são coisa séria, principalmente para crianças com deficiência.
2: Crianças com deficiência devem ser estimuladas a desenvolver autonomia e autoestima. Materiais didáticos, livros, jogos e brinquedos inclusivos, que respeitem as individualidades, certamente terão repercussão positiva no desenvolvimento das crianças.
30: O deputado ressalta que percepções, raciocínio e criatividade são aprendidos na relação das crianças consigo mesmas e com o outro por meio do lazer infantil. E, para crianças com deficiência, destaca que as brincadeiras são instrumentos eficazes de superação de dificuldades e de desenvolvimento da criatividade. Segundo o Instituto Brasileiro de Geografia e Estatística, o Brasil tem 14 milhões e meio de pessoas com deficiência, o que representa 7,3% da população com 2 anos ou mais. Além disso, o Instituto identificou 2 milhões e 400 mil pessoas com autismo. Da Rádio Câmara de Brasília, Maria Neves.
7: Turismo.
11: Gilson Daniel, do Podemos do Espírito Santo, destaca o potencial turístico da região do Caparaó, impulsionado por eventos tradicionais e pelas belezas naturais. O deputado cita o Festival de Inverno de Guaçuí e a Festa do Carro de Boi, na cidade de Iúna, como iniciativas que valorizam a cultura local.
28: Gilson Daniel também ressalta que Caparaó reúne atrativos como o Pico da Bandeira, além de uma rica gastronomia regional. Ele registra investimentos destinados à região, como a inauguração da obra de asfaltamento da rodovia que liga os municípios de Iúna e Urupi.
7: Agricultura.
11: Projeto que prevê indenização a produtores rurais por prejuízos com falta de energia avança na Câmara. A repórter Sofia Peçanha tem os detalhes.
12: A Comissão de Agricultura aprovou o projeto que prevê que produtores rurais sejam indenizados quando tiverem prejuízos causados por falhas no fornecimento de energia elétrica. Apresentada pelo deputado Marcos Beltrão, de Alagoas, a proposta também foi aprovada pela Comissão de Minas e Energia. A medida vale para situações em que a falta de luz ou oscilações na rede elétrica provoquem a perda de produtos perecíveis, como leite, frutas, grãos armazenados ou até a morte de animais que dependem de sistemas automatizados para sobrevivência. Durante a discussão na Comissão de Minas e Energia, o deputado Padre João, do PT de Minas Gerais, destacou os impactos diretos para os produtores, especialmente os de menor porte.
13: Porque a pessoa ela tem uma expectativa de, no mês, ela receber o leite que ofereceu. Então, terminar o prazo, isso é muito importante, porque a pessoa ela fica descapitalizada, fica sem renda, porque é o prejuízo. Caso do leite, mas tem as câmeras frias de legumes, verduras, queijos.
12: Para ter direito à indenização, o produtor deverá comprovar por meio de documentos técnicos que prejuízo foi causado diretamente pela interrupção de energia. O valor será calculado com base no preço de mercado dos produtos na região. O texto também determina que a concessionária de energia terá até 30 dias para analisar o pedido e fazer o pagamento. Caso o prazo não seja cumprido, haverá acréscimo de 10% no valor da indenização como multa. O relator da proposta na Comissão de Agricultura, o deputado Tião Medeiros, do PP do Paraná, afirmou que a medida também pode incentivar melhorias na qualidade do serviço prestado pelas empresas de energia.
14: O dever de indenizar fortalece um incentivo para a atuação proativa dos distribuidores, ao mesmo tempo em que responde a uma demanda urgente dos produtores rurais de todo o país.
12: O projeto que garante indenização a produtores rurais por perdas causadas por falta de energia elétrica segue para análise na Comissão de Constituição e Justiça. Da Rádio Câmara de Brasília, Sofia Peçanha.
7: Economia.
28: Reginaldo Lopes, do PT de Minas Gerais, anuncia uma articulação partidária em torno da proposta que garante fomento indireto aos setores da cultura e do esporte por meio de créditos tributários para gestores, artistas e patrocinadores.
1: O deputado explica que o principal objetivo da proposta é incluir os mecanismos permanentes de fomento dentro das regras da reforma tributária. Para Reginaldo Lopes, a medida fortalece a geração de emprego e renda, além de estimular investimentos privados em cultura e esporte.
28: Maurício Marcon, do PL do Rio Grande do Sul, alerta para o agravamento da situação econômica do país. Ao mencionar dados sobre o endividamento das famílias brasileiras, o deputado prevê um cenário de forte instabilidade financeira.
1: De acordo com Maurício Marcon, o descontrole fiscal do governo impulsionou a inflação dos alimentos e elevou a taxa de juros a patamares históricos. Ele recomenda cautela financeira aos cidadãos diante do risco de uma crise.
27: Trabalho.
28: O plenário da Câmara dos Deputados deve votar o projeto do governo que limita em 40 horas semanais a jornada de trabalho. O repórter Antônio Vital nos conta como estão as negociações.
3: A semana no plenário da Câmara começa com um único projeto na pauta, o que define a jornada máxima de trabalho em 40 horas semanais sem redução de salários. No final de maio, a Câmara aprovou proposta que inclui esse limite na Constituição, o que deve ser ainda analisado pelo Senado. A diferença é que o projeto enviado pelo governo ao Congresso em abril detalha a aplicação da redução da jornada e altera 9 leis, além da consolidação das leis do trabalho, a CLT. Acrescenta esse limite em legislações específicas que tratam do repouso semanal remunerado, do esporte e de profissões como aeronautas, seguranças privados, trabalhadores domésticos e radialistas. O projeto chegou à Câmara em abril com regime de urgência constitucional, com prazo para ser votado. Como isso não ocorreu, passou a trancar a pauta do plenário a partir de 30 de maio. Desde então, os deputados ficaram impedidos de votar qualquer outro projeto de lei. Na semana passada, o presidente da Câmara, Hugo Mota, designou como relator o deputado Léo Prates, do Republicanos da Bahia, o mesmo da proposta de emenda à Constituição que acaba com a escala 6x1. O projeto do governo define que a duração normal do trabalho não poderá ultrapassar 8 horas diárias e 40 horas semanais, o que vai valer também para trabalhadores com escalas especiais. Estabelece ainda que todos os trabalhadores terão direito a 2 dias de folga remunerados por semana, de preferência aos sábados e domingos. Abre exceções para negociações coletivas, de acordo com as peculiaridades de cada atividade. Também permite escalas de até 12 horas seguidas, mas mantendo o limite de 40 horas semanais. A proposta do governo se aplica aos contratos em vigor e passa a valer imediatamente assim que virar lei. Já a proposta já aprovada, que acrescenta esses limites ao texto da Constituição, define que a adoção da medida será gradual, com prazo de 2 meses para começar a valer limite de 42 horas e de 1 ano para a jornada de 40 horas. Prevê ainda medidas de transição para microempreendedores individuais, microempresas e empresas de pequeno porte e admite manutenção da jornada atual para terceirizados do serviço público até que ocorra nova licitação. O projeto do governo foi defendido pelo líder do PT na Câmara, deputado Pedro Czai, do PT de Santa Catarina.
7: Redução da jornada de trabalho de 44 horas para 40 horas semanais, portanto, ter 2 dias para viver, para descansar, para ficar com a família, qualidade de vida e tempo para viver e tempo para trabalhar. Estamos convencidos que a redução da jornada de trabalho vai permitir o aumento da produtividade, ganha a sociedade, ganha a economia, ganha as famílias brasileiras.
3: Já a proposta que acrescenta o limite máximo de 40 horas semanais de trabalho na Constituição, quando foi votada na Câmara, recebeu críticas de deputados da oposição. Deputados do PL, do Novo e do Missão disseram que a medida vai acarretar aumento do trabalho informal, diminuir a produtividade e aumentar o custo para as empresas. Da Rádio Câmara, de Brasília, Antônio Vital.
27: Relações Exteriores.
1: Alexandre Lindemeyer, do PT do Rio Grande do Sul, defende a soberania nacional e a autonomia jurídica do Brasil, sustentando que o país não deve se curvar a decisões externas. Ele lembra a decisão dos Estados Unidos de classificar as facções criminosas brasileiras como grupos terroristas.
28: Alexandre Lindemeyer afirma que a lei brasileira e tratados internacionais distinguem claramente crime organizado e terrorismo. Em sua opinião, os Estados Unidos são movidos por interesses interesses próprios, com o apoio de políticos brasileiros empenhados em entregar riquezas nacionais.
27: Educação.
1: A Câmara aprovou o projeto que facilita a matrícula na escola mais perto do aluno, mesmo que em município vizinho, e o texto seguiu para análise do Senado. Confira na reportagem de Luiz Cláudio Canuto.
15: A Comissão de Constituição e Justiça da Câmara dos Deputados aprovou o projeto que assegura a alunos da educação básica o direito de se matricular na escola mais próxima da sua casa, mesmo que seja em um município vizinho. O texto aprovado muda a LDB, Lei de Diretrizes e Bases da Educação Nacional. Por recomendação da relatora, deputada Júlia Zanatta, do PL de Santa Catarina, a comissão aprovou as sugestões da Comissão de Educação para o projeto. Pela versão aprovada, será assegurado o direito à matrícula e ao transporte escolar, com possibilidade de acordo entre os municípios. A deputada Júlia Zanatta reforçou a importância da medida.
16: Não precisando de mais uma legislação estadual ou municipal para acertar isso aqui. Então, é uma legislação que pensa na vida das pessoas lá na ponta, dos alunos, das mães, que às vezes moram na divisa de um município com outro e não conseguem fazer essa matrícula por causa de uma burocracia imposta por uma lei que foi feita aqui em Brasília, mas que não viu a realidade das pessoas lá na ponta. Então é um grande avanço.
15: O censo de 2022 apontou que 7,2% dos estudantes do Brasil, ou seja, 4 milhões de alunos, precisam ir a um município vizinho para estudar. Pouco mais de 3% dos alunos do ensino fundamental e 6,6% dos alunos do ensino médio precisam fazer diariamente esse deslocamento. O projeto original é do deputado Evair Vieira de Mello, do Espírito Santo, da Rádio

0: que muitas vezes crianças e adolescentes usam ao ganhar em novas famílias, vai poder ser oficializado antes do fim do processo de adoção. A repórter Mônica Tati explica o teor da proposta, que agora vai para o Senado.
1: A Câmara dos Deputados aprovou proposta que permite o uso de nome afetivo por crianças e adolescentes sob guarda provisória, em cadastros de escolas e estabelecimentos de saúde, cultura e lazer. O nome afetivo é aquele pelo qual o menor é chamado pela nova família, antes da conclusão do processo de adoção e da alteração definitiva na certidão de nascimento. Depois de adotada, a criança geralmente troca o sobrenome. No entanto, há casos em que há a troca do primeiro nome também. O objetivo do projeto é antecipar o uso desse nome, como forma de respeitar a identidade da criança. A autora do projeto, a deputada Laura Carneiro, do PSD do Rio de Janeiro, explica por que a mudança do nome é importante ainda durante o processo de adoção.
2: A criança chegar à adoção é porque ela perdeu todos os vínculos familiares, seja por violência, seja por abandono, está absolutamente desprotegida, principalmente no amor. Então, vem o processo de adoção, o processo começa com essa guarda provisória, isso demora muito tempo, é uma análise difícil, mas durante esse tempo, essa criança cria vínculo com essa nova família. A própria família, aí na escola, os amiguinhos, na sociedade, na vida normal dessa criança, ela passa a precisar efetivamente ser parte daquela família. E esse pertencimento também está ligado ao nome dela.
1: Laura Carneiro também destaca a importância de mais mecanismos para incentivar a adoção no país, principalmente de crianças mais velhas e adolescentes. A proposta que permite o uso de nome afetivo por crianças e adolescentes sob guarda provisória segue agora para o Senado Federal e, se for aprovada, pode ser sancionada pelo presidente da República e virar lei. Da Rádio Câmara de Brasília, Mônica Tati.
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4: Segurança Pública.
5: Avançou na Comissão de Constituição e Justiça da Câmara a proposta que reduz a maioridade penal para 16 anos. Para Sérgio Turra, do PP do Rio Grande do Sul, a medida acaba com a possibilidade de criminosos de alta periculosidade se esconderem na menoridade.
0: O deputado critica a oposição de esquerda à proposta, argumentando que ela protege criminosos, indo contra o interesse público e a segurança da sociedade. Sérgio Turra menciona o apoio popular à medida, que será analisada agora por uma comissão especial, antes de ir à votação no plenário.
5: Sargento Faur, do PL do Paraná, celebra a aprovação na CCJ da PEC que reduz a maioridade penal. O congressista afirma que a medida é um primeiro passo para responsabilizar adolescentes de 16 e 17 anos envolvidos em crimes graves.
0: Sargento Faur sustenta que a punição de adolescentes infratores busca proteger principalmente os jovens que estudam e trabalham. Ele lembra que a PEC ainda precisa passar por comissão especial e pelo plenário da Câmara em 2 turnos antes de seguir para o Senado.
5: José Rocha, do União da Bahia, celebra o Dia da Marinha, comemorado em 11 de junho. O parlamentar ressalta o papel histórico da corporação e exalta suas ações humanitárias operadas em rios de regiões isoladas para levar desenvolvimento e promover a integração nacional.
0: Presidente da Frente Parlamentar de Apoio ao Programa Antártico Brasileiro, José Rocha, ressalta a importância da Força Naval na proteção de quase 6 milhões de quilômetros quadrados da Amazônia Azul e defende investimentos em tecnologia como a construção.

0: construção de submarinos e fragatas.
1: Termina agora o Jornal Câmara dos Deputados, produzido pela Rádio Câmara, com trabalhos técnicos de Wellington Teles e apresentação de Val Monteiro e Luciana Vieira. Uma boa noite para você.
0: Você fica com as notícias do Tribunal de Contas da União. Boa noite.
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0: Opa, ZYD 741, 99,1 MHz, estúdio, a número 1 do seu rádio. Bora começar mais um Deixa Rolar? Aumenta o volume aí.

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3: Opa, boa noite pra você. Prazer estar na sua companhia. Nando Berti contigo até meia-noite em blocos de meia hora só de som. Só música. Uma atrás da outra no Deixa Rolar. Aumenta o volume. Nosso encontro tá só começando.
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Fechando a primeira sequência de som do nosso Deixa Rolar. Depois do intervalo, você sabe que é bem rapidinho, tem muito mais som pra gente curtir. Volto já!

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0: Sim, já estamos de volta para mais uma sequência de sucessos. Esse é o nosso Deixa Rolar. São blocos de meia hora só de música, só som, uma atrás da outra. Aumenta o volume, bora curtir.

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0: estúdio, a número 1 do seu rádio, carimbando mais uma sequência de sucessos, mais meia hora de som, só música boa, uma atrás da outra no Deixa Rolar Estúdio. Daqui a pouquinho, depois do intervalo, tem mais. Volto já. 11:01 na estúdio.
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0: Sim, de volta. Identificando a frequência. 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Seguimos nessa noite maravilhosa com mais um bloco de som no Deixa Rolar.

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0: estúdio, a número 1 do seu rádio, carimbando mais uma sequência de sucessos por aqui, Nando Berti na sua companhia, hein? Até meia-noite, vamos juntinhos assim, nesse modelo, só música, uma atrás da outra, sem intervalo. Depois do break, eu volto com muito mais. Aguenta aí! 99,1 Estúdio 11:34.
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0: Opa, de volta! E agora pro bloco saideira do nosso Deixa Rolar. Aumenta o volume, bora curtir. Tem muita moda boa pra gente aproveitar a nossa noite ainda. Você tá curtindo o som da número 1? A dona do primeiro lugar.

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Bom, galera, é o seguinte, pra gente encerrar, eu queria pedir pra todo mundo, daqui da frente ao fundão, do lado esquerdo ao direito, joga a mão lá em cima assim, tchá, tchá, tchá. Queria pedir pra vocês cantar o refrão com a gente, vamos lá! 2, 3...

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0: relacionados com o Beat? Cidadão Ken, além de gostar muito do Cidadão Ken, eu toco na minha rádio, na 91.7, na Sedução FM. Aqui a gente é muito, e aí é muito bem pedido, muito bem tocado essa música, sabe? Não tão só no meu programa, mas em toda a programação da 91.7. Bem?
1: Valeu.
0: Tá, um abraço a vocês, um bom show.
1: Um abraço.
0: Vai ser.
2: Valeu.

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2: Muito bem, salve, salve galerinha do Brasil. Estamos chegando, ZYD 741, Estúdio FM 99,1 do seu rádio. Comenta aí que vai começar a hora do cowboy. Bom dia!

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2: Muito bem, gente. A partir de agora, prazerosamente, orgulhosamente, estamos chegando por aqui, é o Cowboy. Bom dia, bom dia, bom dia, meu povo. Excelente manhã pra você, excelente dia. Até às 7h15 da manhã, vou fazer companhia pra você com muita música, muito som bacana, aqui nos 99,1. Uma garganta meio ruim, mas vamos lá, né, gente? Bom dia, bom dia. O que nós temos de sorteio hoje? Um montão de presente pra você que tá ligadinho com a gente. Acompanhando aqui o programa Hora do Cowboy, tá bom, gente? Bom dia. Excelente manhã pra você que se liga conosco até às 7h15 da manhã. Aquele abraço especial pra você. Bom dia, bom dia. Bora lá então participar. 984027371. São 4h07. Hoje é dia 16 de junho de 2026. Tá legal? A partir de agora, muita música, muito som bacana pra você. Nos 99,1 do seu rádio. Vamos começar muito bem aí com Zezé de Camargo. Luciano, bom dia, bom dia, bom dia. 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

0: Olha a hora, gente, 4h22. Bom dia, bom dia, bom dia. Vamos juntos até as 7h15 da manhã, fazendo companhia para você por aqui na Estúdio FM. 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E temos também uma French Pizza, viu, gente? 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Uma pizza dog americana lá do Pizza Dog, viu, gente? Vamos juntos até as 7h15 da manhã, fazendo companhia pra você por aqui. Já mandar um abraço aqui pros amigos que estão já mandando mensagem pra gente. E a gente vai que vai tocando muita música, né? Não podemos falar muito hoje, que a voz tá igual a voz de pato, né? Bom dia, bom dia. Fala, seu Ademir, bom dia.
1: Bom dia, meu amigo cowboy. Aqui é o bonitão da Xereira. Tá passando aqui, meu amigo, pra desejar uma ótima terça a todos nós. Se tiver um sorteio, pacote de bolacha, qualquer coisa aí, casa pegando fogo, coloca nós aí. Um abraço, meu amigo, e fica com Deus.
0: Valeu, seu Ademir, bom dia, bom dia, bom dia. Bom dia, cowboy, seu Tabão, tudo jóia? Manda pra nós aí. É um alô, estamos aqui, manda esse X tudo pra mim. É a Luana da Figueira, bom dia, bom dia. Obrigado pela companhia. Quem mais tá por aqui, por cá também? O seu Dalvo. Fala, seu Dalvo, bom dia.
2: Bom dia, meu amigo cowboy. Aquele abraço.
0: Aquele abraço, bom dia. É, tem quem mais aqui? O Paulo Forg lá de Curupá. Bom dia, seu peãozinho.
3: Bom dia, cowboy. Seu boca de gamela, seu orelha de batebolo, seu botão de cachorro louco. Como é que você tá, cowboy? Vamos que vamos, dele que dele. Cowboy, nem vou fazer pedido musical pra você aí, porque você é um bocó. Você não quer tocar pra mim, bocó. Você não quer tocar pra mim. Fala sério, né? Cowboy, tamo aí ligado aí. Tamo aí ligado. Aquele abraço do Paulão. Valeu, Caquinho! Ô, Caquinho, Caquinho, tu se ajeita, Caquinho, seu bocózão.
0: Valeu, seu bocó, seu bocózão, seu prego sem cabeça, seu botão de cachorro louco, seu peãozinho atentado. Vê se eu tô na esquina, seu peãozinho atentado. Tchau, obrigado, 4h25, bom dia.
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aí pra você ligadinho, Gini Geno, cantando bonito pra você aqui na Hora do Cowboy. Bom dia, meu povo, bom dia, bom dia. Vamos que vamos, né, Zunido? Vamos que vamos, né, gurizadinha, fazendo piseiro. Até às 7h15 da manhã, por aqui, o Cowboy. Hora da Estúdio 4h32.

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1: Muito bem, estamos de volta em YD741, Estúdio FM 99,1 do seu rádio. Bom dia, vamos lá, Zunido. Vamos que vamos, Carniça, bom dia, vamos acelerando. Bom dia, bom dia. Vamos lá, deixa eu mandar bom dia pra galerinha por aqui participando, interagindo com a nossa programação, levando muita música aí pra você até às 7h15. Bom dia lá pro senhor Nelson Maia.
2: Bom dia, Souza Filho. Toca pra nós aí com Cezé de Camargo Luciano, Saudade Bandida. Valeu. Bom dia pra ti, bom trabalho. Bom dia pra minha esposa Cecília, um beijo pra ela. Bom dia pra minhas filhas Mayra, Mayra, Ana Paula. Bom dia meus netos. Bom dia para todos os seus lugares, um bom dia para toda a galera ouvinte da Estúdio FM, valeu? Boa noite a todos, Deus nos abençoe.
1: Valeu, valeu, valeu, valeu, senhor Nelson, bom dia. Ó, quem tá na sintonia por cá também, bom dia, cowboy. Passando para desejar uma ótima semana para todos aí, é a Mari lá de Xereder, no fabricamento dos bolos, bom dia, bom dia. Abraçamento para vocês aí, viu? Quem mais tá por cá na sintonia com a gente? Seu Luiz, bom dia.
3: Bom dia, cowboy. Hoje eu fui fazer uma visita lá na rádio, aí eu reparei bem naquele sofazão que vocês têm lá, Dilma, Dona. Trabalhando de madrugada é uma tentação, né?
1: Então.
3: Olhar para aquele lado demais, parece umas naves espaciais.
1: Verdade, dá sono, né? Dá sono, né, cara? O Carniça tá lá dormindo, né? Bom dia lá, ligadinho com a gente, Bom dia, estúdio. Aqui é o Rodrigo São Luís. Manda um abraço pra nós aí. Bom dia, bom dia. Abraçamento pra você, meu irmão. Obrigado pela companhia também. A Marlene também. Marlene Mas, bom dia.
4: Bom dia, cowboy. Uma ótima terça-feira para todos nós. Abraço de Marlene, do bairro Santo Luciano.
1: Valeu, obrigado. Alô, seu Paulo César, bom dia.
5: Bom dia, cowboyzera. Rapazinho da estúdio. Rapazinho é bom, né? Deixa eu falar. Ah, o teu xarope eu vou te levar. Se é sério mesmo que tu precisa, eu vou te levar. Ela vai fazer, eu vou deixar aí na portaria de tarde aí.
1: Ah.
5: Hoje ou amanhã eu vou deixar. Hoje não, porque eu vou pra longe. Só volto meia-noite. Mas assim, cowboy, queria te pedir um favor.
1: Ah.
5: Se tu pudesse tocar uma música aí dos Fagundes.
1: Fagundes.
5: É a versão original do Teixeirinha, mas é os Fagundes é gravado. Tropeiro velho. Faz um tempinho aí com o meu velho. Foi morar em outro lugar e me deixou nós com saudade. Então, hoje tá fazendo 10 anos que ele foi. Eu queria ouvir essa música aí, que meu pai era do campeonismo puro. Gostava muito dessa moda aí. Beleza? Se for possível. Se não dá, dá pra qualquer uma aí que tá no do grau. Um abraço. Bom dia.
1: Bom dia. Valeu, seu Paulo César. Vamos procurar por aqui, viu? Bom dia, na Estúdio 4:36. Aumenta aí.

0: Muito bem, tá aí Zé Henrique e Gabriel. Quando olho para você, bom dia, bom dia, bom dia. 4:47. Bom dia lá pro Márcio, tá na sintonia, coloca o nome de sorteio aí, cowboy. Bom dia para você. Ligadinho com a gente aqui na manhã. Bom dia, deixa eu ver quem mais tá por cá. Salve, salve aí, né? Tocamos a música lá do nosso amigo Paulo César, né? Seu menino, bom dia, como é que você tá aí,
1: ô
0: peãozinho?
1: Ô, cowboy, velho, agora eu dei valor. Agora eu vi que tu tem fundamento. Obrigado, meu parceiro.
0: Valeu, meu irmão, bom dia. Deixa eu ver por aqui, bom dia, cowboy, tudo bem? Manda um alô pra nós aí, deixa eu ver quem mais tá por aqui, o Mário, né? Alô, seu Mário, bom dia. A Marlene Mas, bom dia, tudo de bom aí pra vocês, obrigado pela companhia. Outra Marlene por aqui também, na sintonia com a gente, acompanhando aqui a programação. E a gente continua por aqui na Hora do Cowboy, viu? 4:47.
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0: Olha a hora, gente, no estúdio. Agora são exatamente 4h54. Bom dia.
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0: Muito bem, tá aí César e Paulinho, fechando mais uma sequência musical para você por aqui no nosso programa, A Hora do Cowboy. Bom dia, bom dia, bom dia, bom dia. Para você que se liga com a gente em toda a região, excelente manhã, viu, gente? Vamos lá, mandar um abraço pro Jadir, tá ligadinho com a gente. Bom dia, Jadir, bom dia. Excelente manhã também por aqui, ó. Bora, Cowboy, trabalhar uma terça-feira abençoada. É a Marciana do João Pessoa. Valeu, Marciana, bom dia. Quem mais tá na sintonia por cá, na companhia com a gente? Bom dia, bom dia, bom dia. Aí deixa eu ver quem tá por aqui. Alô, meu povo, bom dia.
1: Bom dia, Cowboy. Uhul, friozinho gostoso, bora acordar.
0: Valeu, Nezi, bom dia. Abraço pra vocês aí, viu? A Cris também tá na sintonia, terçou, Cowboy. Vamos que vamos, né?

0: trabalhar, vamos trabalhar. Nascemos bonito, não nascemos rico. Bom dia, bom dia. A Denise também está na sintonia. Obrigado pela companhia de vocês aí. É muita gente participando. Bom dia, gente. Na estúdio agora são 5:03. Bom dia.
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0: Muito bem, estamos de volta, meu povo, em YD 741, estúdio FM 99,1 do seu rádio. Por aqui é o Cowboy. Vamos lá, Juninho, bom dia. Vamos, Carniça, bom dia, bom dia. Bom dia, meu povo. Vamos lá, trazendo mais uma sequência, João Paulo e Daniel. Alguém, bom dia. 5:04 da manhã.

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0: Tá aí, os monarcas, bateu saudade, bom dia. Vamos juntos, gente, até as 7:15 da manhã, fazendo companhia pra você. Bom dia lá pro Evaldo Diel. Alô, Evaldo, bom dia. Abraçamento pra vocês aí, bom dia, meu povo. Fala comigo.
1: Bom dia, cowboy. Coloca na oração da manhã, tá bom?
0: Tá bom.
1: Tenha um bom dia e vê se troca as músicas igual agora, ó. Tem música gaúchas, né? E não só as sertanejas, né?
0: Tá bom.
1: Tá bom? Tudo de bom aí pra você.
0: Valeu, obrigado pela sintonia, dona Lourdes, bom dia, obrigado pela companhia, dona Maria, tudo bem por aí?
2: Bom dia, cowboy, abraço pra você, um abraço pro Carniça. Cowboy, põe todo mundo na oração, daí vocês põem a família do seu Zé, a dona Simone, Gui. Cowboy, bota meu filho na oração, hoje ele vai passar por uma cirurgia, 7:30, dê tudo certo. Põe ele na oração,
0: tá bom.
2: Põe sua família também. Abraço para todos os meus amigos e amigas, cowboy.
0: Bom dia,
2: Parabéns pela programação.
0: Valeu, dona Maria, bom dia. Alô, seu Zé da Figueira, bom dia. Abraçamento para vocês, um ótimo dia também. Obrigado pela companhia. O Deuacir na audiência também. Daqui a pouquinho tem mais alô aí da galera, hein? Vamos lá, bom dia. Olha a hora, gente, da Estúdio 5:19.
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0: Muito bem, de volta para você por aqui em ZYD741, Estúdio FM 99,1 do seu rádio. Eu e o meu cavalo zunido por aqui. Vamos lá, né, o Carniça, bom dia.
5: Bom dia, gente.
0: Bora. Excelente manhã, bom dia, bom dia, bom dia. Como diz Zezé de Camargo Luciano, bom dia.

0: você, os nativos. Fechando mais uma sequência musical pra você por aqui na Hora do Cowboy. Bom dia, bom dia, bom dia, gente. Vamos juntos até as 7h15 da manhã fazendo companhia pra você. Eu daqui, você daí. Manda um abraço aqui pro André lá do São Luís. Alô, Cowboy, bom dia. Manda alô pra nós aí. Bom dia, bom dia. Pra toda a gurizadinha participando com a gente. Aquele abraço. Bom dia, Cowboy. Boa terça-feira pra nós. Toca frio da madrugada. Aqui a Miriam de Guaramirim. Bom dia, bom dia. Quem mais tá por cá na sintonia com nós? Alô, os meninos.
1: Fala, Cowboy. Bom dia, bom dia, bom dia.
0: Fala, Gustavão.
1: Vamos dar aqui, dale. Vamos ali em busca do Mafra ali, positivo.
0: Positivo.
1: Mandar um abraço aí pra toda a galerinha do Sorpão aí, o Diogo aí, meu ajudante, o Edivaldo ali, outro motor ali, positivo.
0: Beleza.
1: Vamos que vamos,
0: dale que dale. Vamos que vamos. Tchau, obrigado. Alô, os meninos, bom dia, seu Joel.
2: Fala, Cowboy. Bom dia.
0: Bom dia.
2: Bom dia, Cowboy. Bom dia, Zunido. Bom dia, Carliça. Uma ótima terça-feira pra todos nós aí. Valeu, Cowboy. Toca aí pra nós o Menino da Porteira.
0: Menino da Porteira. Tá bom. Abraçamento, obrigado pela companhia de vocês aí ligadinho com a gente. Alô, os meninos, bom dia. Fala comigo, meu povo!
3: Fala, Cowboy, dele que dele, vamos que vamos!
0: Vamos lá!
3: Terçou, rapaz!
0: Terçou!
3: Mais um dia vencido aí! Manda um bom dia pra nós aí! Partiu Corupá! Coloca aí eu e a minha esposa, minha filha, minhas duas filhas aí nas orações aí também! Beleza?
0: Beleza!
3: Queremos participar do sorteio hoje aí de novo! Grande abraço, abraço.
0: Valeu, meu irmão. Bom dia, bom dia.
3: Tá do meu lado aqui. Acabou, manda o Capetinho grossar a voz aí. Essa vozinha dele, ninguém me engana.
0: Tá vendo? Que situação, hein? Bom dia, bom dia. Vocês não têm jeito, hein? Vamos lá, meu povo. Bom dia lá pro seu Norberto também.
4: Fala, Cowboy. Nós por cá, positiva. Tira o modelo, né? Música top aí, beleza? Tamo junto, hein? Abraço aí, mano. Com Deus aí.
0: Abraço, meu querido. Agora na Estúdio 5:33.
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0: Muito bem, meu povo, de volta em ZYD741, Estúdio FM 99.9. Vamos que vamos, né, Carniça? Vamos que vamos, Unidos. Acelerando. Bom dia, bom dia.

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0: Banda Passarela cantando pra você, fechando mais uma sequência musical. Bom dia, bom dia. 5h43. Bom dia lá pro nosso amigo Sandro Luiz. Bom dia, seu Sandro. Tudo bem? Toca aí a música Morena Misteriosa.
1: Bom dia, cowboy. Estamos aí com o pé na estrada, né?
0: Aí sim.
1: Rumo a Paranaguá, levar as entregas, depois voltar lá em Matinhos. Esse friozinho, mas tá gostoso. Aí, toca uns modão aí pra nós, hein? Um abraço aí. Valeu, boa terça-feira.
0: Boa terça-feira, valeu, seu Sandro Luiz, bom dia. Alô, Fabiano do Jaraguá 99, caiu da cama hoje,
2: bom,
0: né?
2: Bom dia, cowboy, tudo certo?
0: E aí? Aqui
2: o Fabiano do Jaraguá 99, tamo ligadinho. Ótima terça-feira a todos, toca fio de cabelo, Chitãozinho Choró. Presente pra minha esposa Helenice, pra minha filha Aya, que já despertador, tá acordado aqui já. Acordou pra toda a família. E pra todo mundo que tá ouvindo, e manda um abraço pro meu cunhado lá em Joinville, o André, tá ligadinho lá. Fala comigo, seu teu amigo. Tchau, obrigado.
0: Tchau, obrigado. Valeu, Fabiano. Bom dia, bom dia. Ô, cowboy, bom dia. Manda um alô aqui pro Adriano, também tá na sintonia com você, né? O pessoal das vans aqui, vans Correia, cowboy. Tamo ligadinho, viu? Estamos na estrada com o pessoal aqui da VEG, viu? De Itajaí. Estamos indo pra Jaraguá. Manda um alô aí pra nós, viu? Se possível, toca aí a volta do Tortilho Negro. Bom dia pro pessoal aí da van. Obrigado. Tudo de bom pra vocês aí, gurizadinha. Abraço, viu? Ligadinho com a gente também. Quem mais aqui? O seu Lori. Alô, Lori, bom dia. Bom dia, bom dia. Pessoal da Sul Brasil Rolamentos. Aquele abraço, hein? Salve, salve também por aqui. Ó, cowboy, você tá bom? Curtindo vocês aqui na Espanha. Quem tá aí lá na Espanha é o Edinaldo. Alô, Edinaldo. Tá lá na Espanha ouvindo a gente. Muito obrigado pela companhia aí de vocês. Ligadinho com a gente também, viu? Bom dia, cowboy. Quem tá por aqui? Manda alô pra nós aqui, ó. Ótimo dia pros meus amigos aí do Sorpão. Para o Gabriel Gustavo. Também para o Gabriel Gustavo, isso pro Edinaldo, Edivaldo, Paulo. Quem fala aqui é o Gerson. Alô, Gerson, bom dia, pra vocês aí. Excelente manhã. Vamos que vamos, acelerando o programinha. Na estúdio agora são 5h45, bom dia.
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0: Muito bem, de volta por aqui. Vamos lá, né, Carniça? Vamos que vamos, fazendo piseiro. Bom dia, bom dia. Pra você que se liga com a gente nessa manhã maravilhosa. Eu e meu cavalo unido por cá, né? Vamos unido, vamos. Acelerando o programa, viu? Curtinho, curtinho aí, só modão. Daqui a pouquinho tem momento de fé, momento motivacional. Bom dia lá pra gurizadinha.
4: Bom dia, bom dia, bom dia, gurizada.
0: Alô, Gerson.
4: Forte abraço pra todos vocês aí que estão nos ouvindo na rádio, hein? Manda um forte abraço pra minha galerinha aí, pra seu pão aí, com som. Estamos no trecho já pra amanhã cedo, que tem que falar ao Gerson.
0: Valeu, Gerson, bom dia, abraçamento pra você, viu? Tudo é bom. Alô, Jean, bom dia.
5: Fala, cowboy, bom dia, garoto. Tudo bom?
0: Bom.
5: Estamos na rua aí, fazendo aquele trabalhamento. Manda um salve aí pra segurança patrimonial da BEG.
0: Tudo bom? Tudo bom, bom dia, bom dia. E a música não para, César Minotti, Fabiano. Nova York, hein? Daqui a pouquinho tem momento de fé, momento motivacional. Bom dia.

0: Walter Moraes, Tordilho e Negro, fechando mais uma sequência musical pra você aqui na estúdio, a número 1 do seu rádio. Bom dia lá pra Lucina Pereira, tá ligadinho com a gente da manhã também, abraço pra vocês, obrigado. Alô, seu Ivan Fagundes, bom dia, pessoal da Ivan, né? Fagundes Motos, bom dia, meu irmão, você tá bom?
1: Olá, cowboy.
0: E aí?
1: Tudo certo, amigo?
0: Vamos pra cima.
1: Hoje é nível da dona Eliane, meu amigo.
0: Ah, é?
1: Passando aí pra ela, deixar os parabéns, feliz
0: que
1: aniversário,
0: legal.
1: Tudo de bom. Ah. Deus abençoe sempre aí, essa grande pessoa que ela é. Valeu, meu filho. Forte abraço aí.
0: Valeu, um abraço então aí pra dona Eliane, que é a esposa do seu menino aí, do seu Ivan. Parabéns aí, dona Eliane, tudo de bom aí, muitos anos de vida. Que a senhora continue sendo aí essa pessoa maravilhosa e especial que a senhora é na vida do maridão aí, né, do seu Ivan. Coisa boa, obrigado pela companhia. Valeu, Ivan. Abraçamento pra você, o Ivan. É o nosso mais novo parceiro aqui do programa, né? Logo, logo, muitas novidades aí, Ivan. Um abraço pra você, bom dia. Alô, Sandro, bom dia pra você também, meu irmão. Obrigado pela companhia. Sintonizando aí o Sandro Taxista. Um abraço, viu? Bom dia, bom dia.
2: Bom dia, bom dia, bom dia, meu jovem.
0: Fala,
2: e aí, partiu, e aí, partiu. E aí? Bora, bora, bora aqui. Ah. Hoje é apenas terça-feira e o dia só tá começando, hein? Pra alguns, uns ainda tá dormindo.
0: Então.
2: Mas é isso aí, coloca lá no sorteio aí. Partiu.
0: Valeu, bom dia, abraçamento pra vocês e obrigado pela companhia. O Ricardo da Ilha da Figueira também tá na sintonia, bom dia pra vocês e pra toda a família, coloca na oração, cowboy, toda a nossa família aí, viu? Vamos que vamos. Bom dia lá também por aqui, ó, pro senhor Irineu, alô, senhor Irineu, bom dia lá no Chernivix. Alô, senhor Zé da Figueira, bom dia.
3: Bom dia, cowboy, bom dia, carniça, bom dia pra todos que estão vindo aí a Estúdio FM. Abração lá pro cowboyzinho, lá pro Canoa, Serjão, a dona Doreci, toda a galera que tá ouvindo aí, a dona Maria também, e põe toda a oração aí pra cirurgia aí do filho da dona, nossa amiga Maria, e dê tudo certo aí, tá bom? Toda a família dela em uma oração também. Tá bom, cowboy? Abração aí, toca a moda bem bonita aí pra nós aí.
0: Valeu, seu Zé, bom dia lá pro nosso cowboyzinho Cauã, pra toda a sua família também, pra sua mãe, pra Cleide, pros pais da Cleide, a dona Alvina, seu Clarindo e também aí a dona Alvina, bom dia, abraçamento pra vocês aí, vamos lá, momento de fé, momento motivacional.
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vamos nós, no nosso momento motivacional, nosso momento de fé. Momento que a gente leva o pensamento a Deus por mais um dia, por mais uma manhã. Independentemente da sua religião, da sua crença, não importa se você é evangélico, se você é católico, espírita, o importante é que você tem Deus no seu coração e que tudo vai dar certo. Se não deu certo, é porque não era para ser. Tenha paciência. Sabe, meus amigos, hoje, neste dia 16 de junho, a mensagem de hoje que eu quero trazer para vocês, vamos refletir. Às vezes, já parou para pensar como as coisas podem transformar de maneira surpreendente? O leite, quando estraga, ele pode virar iogurte. E que ainda mais valorizado é o suco de uva, se

fermentado se torna vinho, uma bebida apreciada e com valor ainda maior. Nossos erros são como o leite e o suco de uva. Eles não nos tornam ruins, pelo contrário, nos oferece a chance de evoluir, que às vezes, meus amigos, de tornarmos até melhores do que a gente é. Cada tropeço que enfrentamos na vida é uma oportunidade para a gente crescer, aprendendo e aprendemos, em vez de nos abatermos com os erros, podemos até enxergá-los como etapas necessárias no caminho. A transformação está na mão de Deus. Em sua infinita sabedoria, até mesmo nossas falhas, para a gente nos moldar e nos levar a algo maior e mais precioso, como diz lá no livro de Romanos, no capítulo 8, no versículo 28, ele diz: sabemos que Deus, ele age em todas as coisas para o bem daqueles que nele confia e que ama, chamando-se segundo o seu propósito. Isso significa que mesmo quando erramos, Deus está trabalhando para o nosso bem. E o que hoje parece um erro, amanhã pode ser a chave para o nosso sucesso. Lembre-se, meus amigos, minhas amigas, a sua evolução está nas mãos de Deus. Ele pode transformar tudo em bênção para você. Não se justifique, os amigos não precisa, os inimigos nunca vão acreditar. Menor que os seus sonhos, você não pode ser. Somente aqueles que se arriscam a ir mais longe é que saberão onde poderão chegar. Elevemos o pensamento a Deus. Vamos falar com o Criador dos céus.

0: Pai do Céu. Obrigado, Deus, obrigado, Senhor, por mais uma manhã, por mais um dia, por mais uma oportunidade do milagre chamado vida. Aos meios de tantos e tantos problemas, dificuldades, tantos tropeços, tantas coisas que acontecem na vida, mas o Senhor está nos dando uma oportunidade de caminhar mais um novo dia. Quantos e quantos estão acamados, doentes, feridos, esperando pela resposta, pela cura de Deus. Entra, Senhor, no leito do hospital, abençoa os teus filhos, leva, Senhor, a cura, leva, Senhor, a paz, aonde não tem paz, leva, Senhor, alegria, aonde não tem alegria, aonde tem tristeza, que o Senhor venha acalmar a tempestade, que o Senhor venha abrir as janelas do céu, sobre cada um de nós. Neste novo dia, nessa nova manhã, nós te pedimos, fica conosco, Pai, livrando do homem sanguinário, da bala perdida, de toda a tentação, de tantas coisas ruins que têm acontecido nesse mundo, de tantas coisas e perseguições, palavras negativas, que o Senhor venha tirar do nosso pensamento, do nosso coração. É o que nós te pedimos, em nome do Pai, do Filho e do Espírito Santo de Deus. Um ótimo dia! Na Estúdio 6 e 7, bom dia!
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0: 6 da manhã, 10 minutos na estúdio. Bom dia. Excelente manhã. Vamos juntos. Eu daqui, você daí, no Sonzão da Poderosa. Bom dia, meu povo. Bom dia. Olha a hora na estúdio 6:10. E vamos lá, falando pra você que tá ligadinho com a gente em toda a região. 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Bom dia! Vamos lá, acelerando, meu povo. Manhã linda, maravilhosa pra você que tá ligadinho com a gente. 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Chama na gelada, Fabinho, bom dia. Excelente manhã pra você, vamos juntos até as 7:15. Vamos lá, Carniça, vamos lá, acelerando, bom dia, meu povo, vamos unido. Vamos que vamos, acelerando, bom dia, coisa boa, bom dia, abraço, meu povo. Alô, menino, bom dia. Vamos lá, né, Carniça, acelerando o programa.
1: Ô,
0: né?
1: Cowboy, mandou bem hoje, hein? Na mensagem, mandou bem. Vamos, parabéns. Vamos,
0: parabéns, obrigado pra nós, né? Fala, Ronaldo, bom dia.
2: Bom dia, cowboy. Ronaldo, DRT. Manda um abraço aí pra gurizada. E toque guilina de violeiro pra nós. Tá partindo bom. Pra Baravelho.
0: Bom dia. Excelente, boa viagem, viu? Excelente dia. Alô, dona Rosane Dalma, bom dia.
3: Bom dia, cowboy. Uma abençoada terça-feira para todos nós, Rosane Dalma e família. 13 Rios do Norte. Bom dia.
0: Bom dia. Vamos de Eduardo Costa. 6:13 da manhã, na estúdio, a número 1 do seu rádio. Bom dia.

0: é o Mion aqui da tendo. Felipe Falcão, Carniça, eu sou no modão, hein? Bom dia.
1: Cowboy, 31 me ligou, hein? O que é teu tá guardado, hein?
0: Para com essas frescuragens, homem, no programa, pelo amor de Deus, homem. Bom dia.
1: Ô, Cowboy, você podia pagar hoje um cafezinho pra gente, né, cara? Tem um pão duro, nunca paga nada pra ninguém.
0: Pago nada, homem, nem a luz de casa eu tô pagando, né? Bom dia, dona Lúcia.
2: Bom dia, Cowboy, mas que papo é esse aí?
0: Pois é, o Carniça
2: tá pagando as energias mais,
0: não,
2: Cowboy?
0: Eu já falei pro chefe que tem umas três empresas, né? Se ele não aumentar meu salário... Tem umas três empresas atrás de mim já, cara.
2: Vai ficar no escuro, hein, Cowboy?
0: É a conta de energia, a conta de água e a conta de luz.
2: É, mas lá em casa acontece a mesma coisa. Quando eu vejo que tá pra cortar, vou lá e pago.
0: É verdade.
2: Que a Samaio... Não, e a Celesca não perdoa.
0: Não.
2: Não importa se nós trabalhamos aqui na melhor. Melhor rádio estúdio FM,
0: verdade,
2: né? A melhor de Jaraguá. Então,
0: sem dúvida.
2: Tá nem aí.
0: Eu falei pra ele que também tem uma empresa, outra empresa master também que tá me procurando, né? Que é aquela Serasa, sabe?
2: Essa daí bem, tem que cuidar.
0: Essa daí vale ouro.
2: É, nós tá com o nome sujo.
0: Falou assim, mandaram uma notificação pra mim, né? Uhum. Diz que se eu não pagar a tal conta até hoje, diz que vai me negativar, mas olha só, que negativo.
2: Tá difícil pra comprar o ID, o Boid.
0: Verdade. Tem que ter um CPF blindado.
2: Tem que ter. Uhum.
0: Mas me conta as novidades, dona Lúcia.
2: Então, Cowboy, a novidade não tem muito, né? Mas em primeiro lugar, Cowboy, eu quero fazer um apelo aí.
0: Quero fazer um apelo.
2: Tem um senhorzinho que ele pega o verdureixo junto comigo. Um colega de verdureixo. Aí ele perdeu o celular dele ontem. Mas pensa no homem desesperado, Cowboy.
0: Ô, louco.
2: Então, eu quero fazer um apelo, pessoal. Quem achou o celular do Vanderly, se puder trazer aqui na rádio, entregar pra mim, ou lá no Angelone, ele trabalha no Angelone. Porque o homem tá desesperado. E a gente sabe, né, Cowboy, que sem celular a gente não é nada, né?
0: Não é,
2: Nosso contatinho tá tudo lá, né?
0: Verdade.
2: É, então já depende do celular hoje em dia pra tudo. Se alguém achar, então, o celular do Vanderly, eu agradeço por entregar.
0: O Vanderly perdeu o celular, então, se você achou um celular aí do Vanderly, né? Vamos entregar aqui na rádio, viu, gente?
2: Vanderly de Lima.
0: Entrega aí, fala que ouviu aqui no estúdio, então Dona Lúcia tá pedindo.
2: Sim.
0: Ó, vamos falar o seguinte, apareceu os fãs da Dona Lúcia, né?
2: Meus fãs lá cá.
3: Bom dia, Dona Lúcia, como é que a senhora tá?
2: Bonita
3: como sempre.
2: Opa, obrigada. São seus olhos.
3: Sai perto do Carniça, que senão vai ficar catingando o resto.
2: Grande
3: abraço aí, Carniça, Cowboy, Dona Lúcia.
2: Obrigada,
3: Cavalos Unidos, cheio de carrapato, velho.
2: Tá feio. Tamo aí. Os Unidos
3: tamo
2: precisam tomar um banho.
3: Trabalhando, graças a Deus.
0: Tá vendo só, né? Um abraço aí pro seu peãozinho, Pelego, velho. Bom dia. Tem mais alto chegando. Alô, meu povo.
4: Bom dia, Cowboy. Aqui é o Sandro.
0: Oi, outro Sandro.
4: Não mando mensagem todo dia, mas estou escutando a Estúdio FM todo dia. Você, William Pritzky, Suzana Vieira, escuto o dia inteiro a Estúdio FM.
0: Ah.
4: Dia inteiro.
0: Suzana Vieira.
2: Suzana Andrade, meu filho.
4: Estúdio FM, é a número um do seu rádio.
0: Pois é, tamo junto, valeu. Esse é o nosso querido amigo aqui, o Sandro, né?
2: Sandro.
0: Eu não conheço essa Suzana Vieira, viu? Bom dia.
2: Então,
0: o Edilson tá na sintonia, falou, Cowboy, bom dia aí pra Dona Lúcia, viu? Falou assim, fala pra ela que ela é minha linda, né? Conhece o Edilson?
2: Obrigado. Não conheço o Edilson, mas vai um abraço lá pro Edilson também. A gente não conhece o pessoal pessoalmente, né?
0: Mas... Fagundes, bom dia.
5: Fala, Cowboy, bom dia. Forte abraço pra Pelazinha Trap, que é uma peleia. Vamos que vamos. Muito top as tuas mensagens, tuas oração,
0: amém.
5: Musical. Perfeito. Forte abraço, é o Fagundes. Tudo bom?
0: Valeu, Fagundes. Bom dia. Deixa eu ver o que o Fabiano mandou aqui. Fala, Fabiano.
6: Bom dia, Dona Lúcia. Tudo certo aí, Dona Lúcia? Deu muita bola pro Cowboy, tá?
2: Pode deixar.
6: O Cowboy tá fora da casinha hoje.
2: Meio doido hoje. Tá meio louco hoje.
0: Esse aqui, a senhora sabe que quem manda na casa dele é a mulher dele, né? Esse é o Fabiano lá do Jaraguá 99.
2: É,
0: né?
2: Então.
0: A mulher fala assim, vai lavar as louças. E ele fala assim, que bucha. E a mulher fala, o que você falou? Não, eu quero saber onde é que tá a bucha. Louco, velho, né?
2: Cheguei aí, pessoal. O cowboy tava com a vareta aí na mão, cedo já.
0: Verdade,
2: cowboy.
0: Não. Quebrou
2: cowboy,
0: a vareta.
2: Quebrou a vareta do cowboy, quebrou. Pessoal. Aí andou pedindo cola aí da chefe pra colar a vareta.
0: Quebrou a vareta do óleo, quebrou, rapaz, dos unidos, né? Fala comigo.
4: Confundi, Suzana Vieira, mas tá tudo certo.
2: Sei.
4: É tudo Suzana.
2: Suzana Andrade, meu filho.
0: Então tá bom. E vamos lá, né, Dona Lúcia, vamos seguir, porque senão já
2: vamos
0: viu, né?
2: Vamos seguir, porque temos aí, né?
0: Tamo
2: o
0: aí.
2: Dia só tá começando ainda, o dia inteiro ainda pra nós lutar aí.
0: Lutar, né? Matando um leão.
2: Matando um leão por dia.
0: Vamos ouvir o último mas áudio nós, do último áudio do Sandro pra senhora aí, ó.
2: Manda, filho.
3: A vareta do cowboy tá quebrada faz tempo, mulher. Diz que não adianta, né? Não tem jeito. Nem trocando óleo, filtro, não tem nada. Vai,
0: meu pai amado.
2: Tá danado, então.
0: Vamos embora, né?
2: Vamos embora. Com a dessa eu vou embora, hein, pessoal?
0: Tchau, obrigado.
2: Tchau, pessoal. Até amanhã.
0: Até amanhã. Eita, Dona Lúcia, viu? O Sandro não tem jeito, né, cara? O Sandro, a gente chega lá na rodoviária e ele tá lá tirando um cochilo, dormindo, né? Pelo amor de Deus. Valeu, seu peãozinho atentado. Bom dia, bom dia. Vamos acelerando o programinha. Bom dia, meu povo. Olha a hora, 6:27. Bom dia.
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0: Muito bem, vamos lá, YD741, Estúdio FM 99,1 do seu rádio. Por aqui é o Cowboy, bom dia, bom dia. Aumenta aí. Com muita música, muito som bacana pra você, tem presentes, né, Carniça? Bora, bora, Zunido, bora, Zunido. É o G. Giovanni que vai cantar. Perigo, bom dia, na sua manhã, 6:28 no estúdio, número 1 do seu rádio.

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2: Muito bem, vamos lá, gente. Bom dia pra você que se liga com a gente aqui nos 99,1 do seu rádio. É estúdio, hein? A número 1 do seu rádio, por aqui é o Cowboy. Bom dia, bom dia. Vamos lá. 984027371. Bom dia, meu povo! Olha a hora no estúdio, 6:32. Quero falar pra você que tá ligadinho com a gente, vamos lá, acelerando, hein? 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E atenção, porque são 6:32, 6:32. 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Estamos de volta em YD741, Estúdio FM 99,1. Vamos, carniça. Tá naquele modelo, hein? Bom dia, bom dia. Vamos unido. Gurizada. Excelente manhã. Bom dia, bom dia, bom dia. Ó, quem tá na sintonia com nós aqui, um abraço aí pro nosso amigo aqui, o Edilson, né? Ô, Cowboy, tamo aqui indo pra escola, levando a minha princesa, a minha filha pra escola, manda aí pra Elotonon. É, bom dia aí, viu? Obrigado pela companhia, valeu, Edilson, tudo é bom aí pra nós, hein? É, o Maciel Ferreira também tá na sintonia, coloca aí, Cowboy, né? Nós no sorteio, vamos tomar um cafezinho, bom dia, bom dia. Abraçamento pra vocês, obrigado pela companhia. Ligado com a gente também, André. Alô, André, bom dia. Toda a família aí, obrigado pela companhia. Sintonizando. Mais aí, recado por aqui, ó. Rapidamente. Bom
3: dia.
2: E aí,
3: Cowboy, bom dia. Abraço a todos aí, sucesso. Você vai ter um dia abençoado aí. Vamos mais um dia de luta e trabalho aqui.
2: Valeu, seu aderir.
3: Todo sucesso do mundo pra ti, meu jovem. Depois que comecei a acompanhar essa rádio, a gente só curte a rádio 990.9.1, Estúdio Jaraguá do Sul. E aí, meu jovem, manda quem será seu outro amor de Chico Leite Paraná para nós ir curtindo nesse trânsito agitado aqui em Blumenau.
2: Valeu, um abraço, pessoal de Blumenau. Obrigado pelo carinho, obrigado pela audiência de vocês aí, sintonizando aqui a programação. Que coisa boa, obrigado pelo carinho, viu? Rapaziada de Blumenau, bom dia. 6:35 na estúdio.

0: Olha a hora, gente, na estúdio, 6h45, bom dia. 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

0: Gilberto e Gilmar, vamos quebrar tudo, bom dia. Olha a hora, gente, agora são 6h48, bom dia lá pro Divan, obrigado pela sintonia, bom dia lá também pro nosso querido amigo Geraldo. Alô, Geraldo, bom dia. Abraçamento lá em Guaramirim, viu? Ô, Cowboy, manda alô aí pro pessoal da Sul Brasil Rolamento lá pro Lori. Obrigado pela companhia, viu? Apareça por cá, Cowboy, por Guaramirim, viu? Tamo na área, tamo na área. Bom dia, Geraldo, obrigado pela companhia. Abraçamento aí, viu? Pro Lori também, o pessoal que tá sempre acompanhando aí a nossa programação. O Luciano Bez, hein? Também tá na sintonia, bom dia. Abraçamento aí pra gurizadinha, vamos que vamos acelerando.
1: Bom dia, Cowboy. Tamo aí ouvindo na rádio aí. Tamo aqui tomando cafezinho agora. É, um bom dia pra você aí, pra todo mundo, pros unidos aí, né? Pro Carniça, não toca moda, mas um abraço pra ele também.
0: Tá bom.
1: E bota nós no sorteio aí, tá bom? Tudo de bom aí, tudo me queira bem, não custa nada.
0: Me queira bem, me queira bem. Me queira bem, me queira bem, não custa nada.
2: Ah, se liga, bicho, se tá liga.
0: Bom dia. Vamos lá, meu povo. Bom dia, Cowboy Cetabão. Manda um abraço aí pro Carniça, manda um abraço pro Zunido, também aí pra toda a galerinha, viu? Ana Carolina lá de Araquari, viu?
3: Bom dia, Cowboy. Aqui é a Juliana de Araquari, a mãe da Ana. Ah. Hoje é terço.
0: Terço.
3: Dia de trabalhar. Verdade. A Ana vai pra escola e eu vou trabalhar na escola adventista. Manda um abração pro pessoal de Araquari e um abraço pro pessoal da escola adventista. Valeu, Cowboy.
4: Cowboy, hoje eu tô em casa de tarde.
0: Aí, ó.
4: Eu sempre estudo de manhã e de tarde, mas hoje eu tô em casa porque minha irmã vai vir buscar.
0: Aí sim, hein? Tamo junto, um abraço pra vocês, obrigado pela companhia. Acelerando a programação, bom dia, bom dia. Olha a hora no estúdio, 6h50.
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0: Legal, meu povo, 6h51, bom dia. 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Vamos lá, Zunido. Em ZYD 741, Estúdio FM 99,1 do seu rádio. Excelente manhã pra você que se liga no Sonzão da Poderosa. Bom dia, bom dia. Viajo porque preciso, voltei porque te amo. Bom dia, bom dia. Ô, potencial. Vida boa. É o Victor Léo na manhã, bom dia.

ó. Música bacana pra você, fechando mais uma sequência musical na Hora do Cowboy. Bom dia, bom dia, bom dia. Salve, salve aí, ligadinho na gente, rapaz, né? Alô, Emerson, bom dia pra você, obrigado pela companhia. Tamo junto aí, meu irmão. Um abraço, viu? Ah, quem também tá na sintonia é o Euler. Alô, Euler, bom dia. Abraçamento pra você, meu querido. Vamos que vamos pra cima, hein? Uma excelente manhã de terça-feira. Aô, Potência, bom dia, gurizadinha. Não se perca na hora, gente, agora são 6h59. Vamos lá, levando para você aqui a programação, porque chegou a maior operação de vendas do Brasil. 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
1: São exatamente 6h59. Bom dia para você. Um minutinho para 7. 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Bom dia, terça-feira linda, terços menino. 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Estamos de volta, levando para você muita música por aqui na estúdio, a número 1 do seu rádio. Vamos lá, Zunido, vamos lá. Vamos, Carniça. Bom dia, bom dia.
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1: Oi. Fala comigo que eu sou seu amigo. Aumenta aí. Juliano César com Jari Jadson. Sonhando, sonhando.

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0: Olha a hora, gente, no estúdio, 7:08. Bom dia. Vamos lá, mais uma sequência pra você, a saideira, hein? Bom dia, bom dia.
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0: Nós é caipira, nós é caipira, nós é cowboy, bom dia. Vamos que vamos, meu povo, vamos acelerando o programinha, não dá tempo pra mais nada, não dá tempo pra mais nada. Vamos ouvir aí os últimos recadinhos na programação por aqui nesta terça-feira. Bom dia lá pro Norte, que tá no trecho também, tá na rodagem. Alô, seu peãozinho, bom dia.
1: Ô, cowboy, bom dia.
0: Oi.
1: Ótima terça-feira pra nós aí, tá bom, cowboy?
0: Tá bom.
1: Ô, meu amigo, manda um abraço aí pro pessoal da rodagem. Ah. Meu irmão que tá na boleia aí também. Tá escutando aí a 99.1.
0: Aí sim.
1: Beleza? Hein? Todos os ouvintes aí, uma ótima terça-feira. Um ótimo abraço.
0: Valeu. Tamo junto.
1: Bom, é o Notley.
0: Notley.
1: É o Notley que tá ouvindo Notley. Aí. Ele tá lá no, na boleia do Maiscânia.
0: Que legal.
1: Beleza?
0: Abraço.
1: Grande abraço.
0: Tá naquele modelo, né, cara? Ó. Acelerando. Vai devagar, homem. Olha a curva, rapaz. Vamos embora, meu povo, não dá tempo pra mais nada, porque já chegou aqui os caras metendo o pé na porta, já meteram um pé na porta, já chutando tudo. Vamos embora, né? Amanhã a gente se fala, se Deus quiser, tomara que ele queira. Mais uma edição do nosso programinha mais fuleira do Brasil. Abraço, gente! Vamos que vamos, Carniça!
2: Valeu, cowboy! Valeu, gente! Beijo no coração de todo mundo, vamos tomar um cubetinho agora, né?
0: Vamos. Vou tomar um cubetinha com o nosso querido amigo Fernandinho hoje, né? Fernandinho falou que vai me pagar um cubinha hoje. Vamos unido! Até amanhã, se Deus quiser! Fica com Deus, fala comigo que eu sou seu amigo. Migave, migave, como dizia o Toninho, né? Migave, migave, me queiro bem, não custa nada! Tchau, gente! Até amanhã!

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4: 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Bom dia, William.
8: Bom dia, Fernando.
9: Bom dia.
10: Bom dia.
9: Começa agora mais uma edição do Estúdio Atualidades, manhã de terça-feira. Hoje é dia 16 de junho de 2026. Seja muito bem-vindo, muito bem-vinda. Tenha você um bom dia. Temos datas comemorativas hoje?
10: Temos sim, William. Hoje é Dia Internacional da Criança Africana, Dia Internacional da Tartaruga Marinha e também Dia Internacional das Remessas Familiares.
9: Muito bem, vamos à mensagem do dia.
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9: Mensagem do dia de hoje, Jó 19:25, porque eu sei que o meu Redentor vive e por fim se levantará sobre a terra. Como diz a música, porque ele vive, posso crer no amanhã. Essa não é uma promessa, essa é uma afirmação. Ele vive e por fim se levantará sobre a terra. Vamos às notícias de hoje.
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9: Vamos falar sobre o presidente da CBF, que está sendo acusado de utilizar dinheiro público para bancar amante no Catar. Bolsonaro pede ao STF autorização para exames às vésperas do fim da prisão domiciliar. Pesquisa para o Senado mostra Antídoto Nelly atrás até do PT. Dono de bar é encontrado morto em Jaraguá do Sul durante as últimas horas. Prefeitura de Jaraguá afirma que recuperou valores desviados de ataque hacker. Tem também polícia, previsão do tempo e, claro, a sua participação. Eita, no 984027371, 984027371. Para nos assistir,
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9: Curta, compartilhe, o Estúdio Atualidades está entrando no ar.
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9: E está para acabar o período em que o ex-presidente Bolsonaro pode ficar em casa. Isso porque o Alexandre de Moraes deu um prazo de prisão domiciliar e quando esse prazo acabasse, então ele poderia voltar para a cadeia, né? O ex-presidente pediu uma autorização para realizar uma série de exames médicos. Foi pedido para o Alexandre de Moraes. Os procedimentos foram recomendados pelos médicos. A defesa solicitou esta autorização para a realização de uma tomografia de tórax, de abdômen e uma endoscopia com pH-metria esofágica. Os exames têm como objetivo acompanhar a recuperação de uma pneumonia broncoaspirativa bilateral. O pedido foi protocolado poucos dias antes do encerramento do prazo de 90 dias. Tá? Então, esses laudos, inclusive, podem influenciar na decisão de mantê-lo em casa ou mandar de volta para a prisão. Eu, particularmente, acho que vão mantê-lo em casa. Por quê? Alexandre de Moraes é louco, mas não é bobo. Né? Ele sabe que agora, às vésperas da eleição, mandar o Bolsonaro de volta para a cadeia daria mais narrativa para o Flávio explorar. E tudo que eles não querem é o Flávio como presidente. Né? Eles querem o Lula. Por isso é melhor deixar o Bolsonaro velho lá quieto em casa, sem incomodar ninguém, na dele, sem tentar estranhar a tornozeleira, tá de boa lá e tal, do que mandar e voltar tudo aquilo lá com imprensa na frente da cadeia. Pode ver, ele tá, entre aspas, morto politicamente em casa. Os filhos vão lá visitar, aí o Carlos dá uma chorada nas redes sociais, o outro também dá, mas nada que repercute muito. Ou seja, eles conseguiram apagar ele, né? Ele tá em casa apagado. E se você colocar ele de volta na cadeia, você bota a pilha de volta, acende uma luz novamente, que é tudo que eles não querem, próximo de uma eleição, ao meu ver. Pergunto-lhe, o que você acha?
10: Eu acho que realmente está bem apagado, né? Ultimamente a gente não vê tanta informação acerca dele, apesar de que as narrativas e todas as acusações de tudo que é possível, eles trazem à tona. Ah, a culpa é do cara lá. Mas é realmente, tá com pouca mídia o Bolsonaro atualmente.
9: É, tá, né? Tá na. Não vou dizer no esquecimento, mas tá ali meio apagado.
10: Isso.
9: Mas realmente, sempre quando a esquerda precisa encontrar a culpa para alguma coisa errada que acontece, a culpa.
10: O nome dele volta à tona, né?
9: É, foi o Bolsonaro, isso foi no governo Bolsonaro, enfim, eles vão usar isso sempre, porque é como você bem disse, o nome disso se chama narrativa. E a narrativa serve para quê? Para você manipular a opinião pública, para você tentar levar as pessoas para o caminho que você quer. Enfim, isso é a narrativa. Agora, 7:19, vamos para a previsão do tempo, nem que ela não entre. Vai.
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9: Muito bem, Camila Cardoso, o que temos para essa terça-feira? Bom dia.
14: Tudo bem, William? Bom dia a você. Bom dia a todos. Frio, né? Do jeito que tu gosta e muita gente gosta também. É, temperaturas estão negativas, como a gente espera, na Serra Catarinense, né? Nós aqui na Faixa Leste, principalmente de Jaraguá do Sul, que é o litoral norte, as áreas do Vale, a Grande Florianópolis, tem frio, mas assim, não é tão rigoroso quanto outras áreas do estado, até mesmo o Rio Grande do Sul, né? Só para vocês terem noção, o Rio Grande do Sul praticamente... A totalidade dos municípios está abaixo de 5 graus, muitos municípios entre 0, 1, 2, negativo. Oeste Catarinense também, temperaturas entre 2 e 4 graus. Então, nós aqui da Grande Florianópolis, para o norte do estado, o frio chegou, mas ele ainda pode piorar um pouquinho mais, né? É uma terça-feira de baixas temperaturas, né? É claro que ontem a gente tinha uma componente da umidade, do ingresso do ar frio, que fez com que a sensação térmica, né, fosse bastante baixa. Mas no dia de hoje a gente deve ter aí muitas nuvens, alguns períodos de melhoria, mas ainda assim as temperaturas não conseguem, William, nem chegar a casa de 20 graus. Então um dia bastante ameno por aqui.
9: É, uma coisa que você falou é verdade, é o quesito umidade, porque ontem parecia que era frio até dentro do pé. E hoje não está tão frio aparentemente, mas é porque hoje está menos úmido aparentemente. Então não é que não está tão frio, a gente está sentindo menos por causa da umidade.
14: É, a gente entra com essa componente de sensação térmica na Faixa Leste, né? Que na Grande Florianópolis também estava nublado, tinha um pouquinho de vento e aí tinha o ingresso desse ar frio, né? Então a tarde não passou ali dos 16, 17 graus. Então isso, estou falando em termômetro, eu nem cheguei a calcular a sensação térmica. Mas possivelmente estava menos do que estava sendo registrado. Então a percepção do frio, ela é diferente, né? Então se pegar um meio-dia, uma, duas horas da tarde com alguma abertura de sol, já te dá um alento, né? É verdade. Então já não fica aquela sensação de, a menos que tenha bastante vento, né? Mas a expectativa é que a gente não tenha vento.
9: Que daí é aquele período que o pessoal fica lagarteando, né? É. Fica caçando um sol para ficar empoleirado.
14: É, exatamente.
9: É o que acontece.
14: Rio Grande do Sul é sol e bergamota.
9: Bergamota. É. Aquelas bem fedidas ainda. Tá certo, Camila, bom dia para você e até amanhã.
14: Obrigado, um abraço para você e a todos os ouvintes. Camila Cardoso para o Estúdio FM, a número 1 do seu rádio.
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9: 7h24. E ontem Jaraguá do Sul recebeu a notícia de um caso grave, de um caso misterioso, de um caso que assusta. Uma execução, ao que tudo indica, uma execução, obviamente, na Via Verde, em um local movimentado aqui de Jaraguá do Sul. O fato ocorreu durante a manhã, o carro parou lá por volta das 8h50, 9 horas. Às 11h50 eu recebi mensagem de uma seguidora falando, olha, tem um carro com um tiro aqui na Via Verde, mas eu não vi. É muita mensagem. E aí, às 2h pouco, 3h da tarde, uma outra pessoa passou, acionou a polícia e falou, tem um carro com um tiro e parece que tem alguém dentro. O carro era fechado na película, né? A polícia foi até lá e encontrou um cidadão baleado no pescoço, em óbito, dentro do veículo. Um comerciante de 58 anos, Dilson Cardoso, Dilson Cardoso, conhecido como Feijão. O apelido dele era Feijão. No veículo, a polícia científica encontrou vestígios de que uma pessoa estaria sentada no banco do passageiro, no banco do carona. O banco dele estava um pouco reclinado para trás. Enfim, aparentemente estava com alguma pessoa de confiança. Não aparentava ter marcas de discussão, marcas de briga dentro do carro. Apenas este tiro, então, que transfixou o pescoço, saiu pelo vidro de trás do carro. Até um perigo de ter alguém passando na hora e ser baleado, porque o tiro atravessou e saiu. Foi parar numa área de mato ali da Via Verde. O corpo foi recolhido, a família foi acionada, enfim, mas até agora a polícia não sabe quem fez ou por que fez. A DIC está investigando, existem algumas linhas de investigação, algumas situações que estão sendo apuradas e que obviamente nós não podemos abrir aqui para não prejudicar esse trabalho de investigação, mas nenhuma hipótese está descartada. Este comerciante trabalhou por muito tempo no Banco Bradesco, no estacionamento, cuidando do estacionamento do Bradesco do Centro. Chegou a ser bombeiro em Jaraguá do Sul por um período. E aí abriu este bar ali no bairro Chernev, você conhece o bairro do Feijão? Você que
18: não,
9: é um cara.
18: Não conheço.
9: Conhece os bares?
18: Conheço os bares, mas eu não conheci o bar do Feijão.
9: O bar do Feijão. Então, tá aí, todo mundo lamentando esta morte. E assim, neste meu tempo de imprensa, de jornalismo, não lembro de algo recente nesse sentido aqui em Jaraguá do Sul, né? De encontrar alguém executado dentro de um veículo. Já tivemos diversos homicídios e tal, mas nessas características não me recordo, não me lembro. Algo novo e claro que assusta a cidade. Nós não estamos acostumados com esse tipo de coisa, então obviamente que nós nos assustamos. Né? Que você me diz, o Fernando?
10: Eu não me recordo se você citou aí no decorrer da matéria o horário que aconteceu, se já tem através da perícia a informação do horário aproximado.
9: Olha, deve ter ocorrido dentre, claro que ainda pelo rigor mortis do corpo, eles podem ter uma ideia melhor, mas deve ter ocorrido entre as 9 e o meio-dia. Naquele período, entre 9 e meio-dia, ocorreu isso aí.
10: Você vê, né? Plena luz do dia.
9: Na parte da manhã.
10: Como você falou, perigosíssimo, que o tiro saiu ali naquela altura da janela, poderia ter atingido. Facilmente atingido alguém.
9: Tranquilamente poderia ter atingido. Né? E claro que, no começo, eu até pensei, falei, bom, infelizmente, né, um suicídio e tal, mas nada leva para a linha de suicídio. Uhum. Por vários motivos, né? Não tinha arma, o telefone dele também não estava no carro, sumiu, né? O tiro saiu de dentro para fora, não foi de fora para dentro. Claro que isso, uma execução poderia ter sido de fora para dentro, mas a pessoa teria que estar na rua, na Via Verde. Mas o local exatamente do tiro, as características e o ponto-chave, Fernando Berti, o ponto principal que a perícia avaliou. Do lado da porta do carona,
10: certo,
9: tinha sangue pingado no chão. Ou seja, a pessoa que atirou se sujou de sangue, obviamente pegou a jugular, e na hora que abriu a porta pingou sangue no chão. Porque se fosse algo dentro do veículo e alguém depois parasse para retirar a arma, por exemplo, o sangue já não estaria mais fresco a ponto de pingar. Então tinha sangue no chão. Uhum. Isso demonstra que tinha alguém sentado do lado dele e abriu a porta do carona. Quem? Não se sabe. O estojo do projetil, a cápsula, não foi encontrada. De duas, uma. Ou a pessoa recolheu, ou usa um revólver. O revólver não dispensa a cápsula, fica dentro do tambor. Tudo isso agora tem que ser analisado, investigado. A polícia científica vai fazer o seu papel, a DIC também o seu. Mas é um grande mistério, Fernando.
10: E aparentemente alguém que sabia bem o que estava fazendo, né, William? Ficaram poucos rastros.
9: Poucos rastros.
10: Ali tem câmera naquele local?
9: Esse é o problema. A pessoa escolheu um lugar com pouquíssima câmera.
10: Poucos comércios.
9: Nós temos duas câmeras. Temos a câmera da CSM. Uhum. Lá nos fundos, que pega quem passa, e a outra lá na frente dos fundos da Metalnox. Só que a da Metalnox também pega um monte de árvores. Então é um lugar para o poder público botar uma câmera, porque é um ponto cego. É um ponto cego. Né? Precisa ter câmeras da polícia ali. E também vou dizer mais, essas câmeras da polícia que foi instalado na época, nem sempre ajudam, porque elas ficam rodando o tempo todo. Uhum. E normalmente, quando acontece alguma coisa, ela está rodada para o outro lado.
10: Para o outro lado.
9: É incrível. Parece que vai acontecer alguma coisa, ela roda.
10: E nesse caso ali, o cara cometeu a execução.
9: Pode o cara passar, ou, o cara, ou a mulher.
10: A mulher, né? Enfim, né?
9: Porque existem suspeitas.
10: Pois é. E poderia facilmente já ter embarcado num outro veículo, numa
9: tranquilamente.
10: Moto.
9: Tranquilamente. Tranquilamente.
10: Sem ninguém. Sem ninguém para testemunhar, sem imagens. Complicado.
9: Vamos aguardar para ver o que vai acontecer. São 7:32, 7:32. Deixa eu mandar um abraço aqui. Hoje é aniversário do meu avô, meu opa, né? Seu Eliodor Fritzky. E também é aniversário da minha prima Letícia. Fazem aniversário juntos.
10: Felicidades.
9: Então, parabéns, felicidades, tudo de bom. Tudo de bom. Tudo de bom. Vamos a algumas participações.
10: Vamos lá, agora são 7h.
9: Mande um áudio.
10: 32. O Manuel Gomes. É. Manuel Gomes.
15: Bom dia, William. Bom dia, Fernando. Bom dia a todos. Hoje comentar uma situação um pouquinho diferente. Ontem nas mídias sociais, o William ele divulgou uma botinha que havia sido furtada. É, parece que aqui na nuvem, alguma coisa assim. Uma pessoa que segue o William, ela tinha percebido uma movimentação estranha de uma motinha, eu não vai pedir. Ela se deu ao trabalho de voltar para verificar se as características eram mais ou menos parecidas, né? E aí, ela constatou que de fato eram. Ligou para a polícia, né? Praticamente 10 minutos depois que o William havia ligado, publicado isso no seu Instagram, a polícia já estava lá e recuperaram a moto, prenderam, pelo menos recolheram o cara que havia feito cometido o crime, né? E tá, foi todo mundo para a delegacia. Então, o que eu quero dizer com isso? O quanto é importante quando pessoas de bem usam as mídias sociais com fatos verídicos, com situações que acontecem no dia a dia, e por outra parte, a comunidade leva a sério e pode confiar naquilo que foi divulgado e ajuda a resolver o problema. E para formar esse triângulo, a Polícia Militar, como sempre, uma atuação brilhante, rápida, e conseguiram resolver a situação e devolver a motinha para a proprietária. Então, parabéns, William, pelo trabalho. Parabéns à pessoa que se deu ao trabalho de retornar ao local para verificar o que, que era aquilo, essas características conferiam. E parabéns, mas assim, com muito orgulho, da nossa querida Polícia Militar, que fez o seu trabalho de ir atrás, de buscar e de resolver a situação.
9: Então, ótimo, William,
15: olha,
9: ótimo.
15: Só gratidão.
9: Ah, que bom que tudo isso aconteceu. Isso deve ter ocorrido lá no nosso perfil reserva, é um perfil que a gente tem só para isso, que é a Cauana quem cuida. Então, parabéns também a Cauana pela agilidade. Mas nós temos esse perfil justamente para isso. E se eu colocar na ponta do lápis o que nós já recuperamos de coisas perdidas e de cachorro perdido, gato, papagaio, periquito naquele Instagram, não tá no livro. Não tá no livro, é de graça, tá lá. É pra isso, né? Tem mais de 80 mil seguidores, aquela página, focada nos seguidores de Jaraguá, e é só pra isso. Então, ótimo, ficamos felizes. Novamente, o meu agradecimento aos amigos da Polícia Militar. Aliás, quinta-feira, o comandante da Polícia vai estar aqui, o Coronel Lopes, para falar sobre os 6 primeiros meses de comando, fazer uma análise. Vamos falar sobre isso também. Ontem à noite também eu acionei a Polícia Militar, também foram muito prestativos. Eu recebi informação de que haviam barulhos semelhantes a tiros e pessoas gritando ali entre Guaramirim e Massaranduba. Pelo menos 3 pessoas desesperadas me mandando mensagem. Daí você pede, mas por que ela não liga para a polícia em vez de falar com você? Porque elas moram num lugar onde não pega a área de celular. E aí só tem o WhatsApp, né? E elas não sabem, são pessoas mais velhas, não sabem utilizar o aplicativo da PM, onde você pode chamar a polícia pelo aplicativo, não precisa ter área de telefone. Enfim, eu acionei a polícia, 2 viaturas deslocaram para o local e era foguete. Estão brincando de foguete, atirando foguete um no outro. É, então, para você ver, né? Enfim, ainda bem que a polícia foi, né?
10: De qualquer forma, né?
9: Mas agradeço a disponibilidade.
10: É, a nossa ouvinte aqui, eu não identifico o nome dela aqui na mensagem, tem flores apenas no lugar do nome, mas ela diz o seguinte: William, bom dia, eu tenho uma filha que estuda na rede estadual e desde o início do ano letivo está tendo revezamento de turmas por falta de professores. Cada dia, uma ou duas turmas não tem aulas. Eu gostaria de saber do estado como fica o aprendizado dessas crianças, sendo que já estamos na metade do ano e nenhuma providência foi tomada. Ela, inclusive, encaminhou aqui uma mensagem que ela recebe, segundo ela mesma, com bastante frequência. Bom dia, famílias. Hoje, dia tal, as turmas 110 e 306 estarão dispensadas devido à falta de professores.
9: É, professor do estado?
10: Exatamente.
9: É, o governo tem que fazer chamamento, né? De mais professores, nem que seja CT, porque não dá. Toda hora fica faltando gente. É complicado, mas eu vou cobrar do governo do estado uma posição, tá? Vamos para um rápido intervalo?
10: Vamos lá.
9: Voltamos já.
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6: Agora são 7:41, 7:41, e o presidente da CBF, hein?
7: Pois é,
6: presidente, cara, da CBF, Comissão Brasileira de Futebol, foi exposto ontem pelo Léo Dias pelo fato de ter amante. Está 20 anos casado com a sua primeira namorada, mas me parece que não é o bastante. Ele se gabava para os amigos de já ter pego uma jogadora da seleção. Aliás, disse que foi um baita gol, porque foi difícil achar uma hétero, nas palavras dele. Gravou um vídeo falando, olha, jogadoras, quem fizer gol vai ter presentinho do presidente. Ou pode ganhar um dinheirinho, mas tem o presentinho do presidente. E para piorar, levou a amante para o Catar, comeu nos hotéis mais caros e sabe quem pagou? Nós. É tudo pago pelo contribuinte brasileiro. Aí quando ele viu que a bomba ia estourar na mão do Léo Dias, no mesmo dia, ou seja, ontem, pagou a conta de mais de 1 milhão. Mas não para por aí. Ele levou a esposa para a Copa do Mundo. Deixou a esposa em Nova York.
7: Certo.
6: Só que a Copa é em 3 países. Então ele pode ter uma esposa em cada país. E o que ele fez? A esposa ficou em Nova York, a amante no México. A depender de onde era o jogo, ele dormia com uma. Que maravilha, hein,
7: Caramba,
6: Fernando Berti?
7: Artilheiro.
6: Presidente, hein? Da CBF. Hã?
7: Olha
6: e
7: aí,
6: tudo com o dinheiro público. Que beleza. É o Brasil do escárnio. O Brasil do oba-oba. Que maravilha, hein?
7: Que beleza.
6: Tá certo. O Brasil é isso, né? O Brasil é isso. Maravilha. Samir Chaudhry, tá? Coitada. O que eu fico pensando é na coitada da esposa.
7: Pois é.
6: Que foi exposta ontem, né? Enfim. E apareceu sem ter nada a ver com isso. Nada a ver com isso. Então é complicado, né, Fernando Berti?
7: Complicadíssimo, ele.
6: Complicado. Então, claro que não é dinheiro diretamente dos impostos, porque a CBF não é ligada ao governo, mas eu digo que é dinheiro nosso, porque é dinheiro do futebol brasileiro. Porque deveria estar... De onde é que a CBF tem dinheiro? Vai. Dos direitos de transmissão, dos patrocínios.
7: Certo.
6: Depois não dizer que eu estou querendo colocar na conta do Lula, né?
7: É, pois é.
6: Dos patrocínios. Só que esse dinheiro tinha que estar investido no futebol brasileiro. Na melhoria do futebol da nossa seleção. Exatamente. Por isso que é dinheiro nosso. Porque usam o nome de seleção brasileira. Então é nosso. É o Brasil. Então é eu e você que estamos pagando isso. Porque usam do nome Brasil para ganhar dinheiro. Usam do nome Seleção Brasileira para vender direitos de transmissão, para vender patrocínio.
7: Envolve muita coisa, né, William?
6: Envolve muita coisa.
7: A seleção feminina também faz parte da CBF.
6: Claro.
7: Aí agora o governo tem que ir lá incentivar esse jogo da Copa? Por quê? Jogo da Copa feminina? Vamos dar horário de folga mais?
6: Ainda que diretamente. O governo não repasse dinheiro, é o nosso dinheiro.
7: Com certeza.
6: É o nosso dinheiro. Porque rege o futebol brasileiro.
7: Se
6: fosse o presidente de um time, é o presidente de São Paulo. Dane-se. Mas é a seleção brasileira.
7: Isso aí.
6: Nós estamos falando da seleção brasileira. E não do time do campeonato Interbairros. Tá? Tem que se explicar. 7 horas com 45 minutos agora, 7h45. A Prefeitura de Jaraguá do Sul informou que as medidas administrativas adotadas para recuperar o dinheiro desviado por um ataque hacker foram tomadas e que todo o dinheiro que foi desviado foi recuperado. Sendo assim, segundo nota divulgada ontem pela prefeitura, o município não teve prejuízo. Assim esperamos, né?
7: É.
6: Assim esperamos.
7: Tomara, viu?
6: Porque foram alguns milhões que foram desviados, segundo a prefeitura, foram devolvidos, inclusive com correção monetária, juros e tudo mais.
7: Justo, né?
6: Não, é o mínimo, né? É o mínimo. E que a Caixa Econômica reforce seus sistemas de segurança para que não seja tão fácil você achar o login de uma pessoa que já nem trabalha mais na prefeitura, invadir o sistema e desviar dinheiro. Não pode acontecer. Não pode acontecer. E não foi R$500, foram alguns milhões de reais. 7h47, vamos lá.
7: Vamos lá, 7h47, como você bem disse, e o Valmir trouxe uma informação aqui.
6: Oi.
7: Que é pertinente, William.
6: Fala.
7: A origem da receita da CBF, a maior parte, realmente, faturamento vem da iniciativa privada. Contudo, por gerir um patrimônio de interesse nacional, a entidade é sujeita a auditorias e fiscalizações governamentais.
6: Sim, porque é o que eu falei. Gere um produto nacional.
7: Exatamente.
6: Não é um time particular, é o time do país. Ou seja, indiretamente é o nosso dinheiro. Porque representa o nosso país. É diferente se fosse o Palmeiras, o São Paulo, o Flamengo. É a seleção brasileira. Simples assim.
7: Exatamente.
6: Simples assim.
8: Fernando, não sendo defensor de presidente CBF nenhum aí, tá? Mas a CBF é uma entidade privada.
6: Acabei de falar isso.
8: Recursos que ela arrecada através de patrocínios e do futebol, das taxas que ela cobra, tá? Mas não deixa de ser uma falta de caráter dele, não. Tá bom, Emerson?
7: Valeu, Emerson.
6: Eu acabei de falar.
7: Exato. A Nanda está dizendo o seguinte: bom dia, William Fernando. Na Escola Municipal Joaquim Ferraza, no Braço Ribeirão Cavalo, também falta muitos professores, mas aqui o problema é atestados.
6: Ah, bom. Aí o problema é geral, né? Atestado.
7: Em todo
6: lugar.
7: Segunda-feira,
6: né? É o Dia Nacional do Atestado. Domingo, os hospitais lotam.
7: Os amigos do Livramento.
9: Bom dia, meus amigos. Queria comentar um negócio hoje de manhã. Eu estou trabalhando como motorista de aplicativo e eu levei uma passageira até uma creche dessas aí do município, né, da prefeitura de Jaraguá do Sul. E quando eu achei interessante que ela entrou no veículo, ela falou assim: vamos trabalhar mais um dia e de graça, sem receber. Daí eu perguntei para ela o que tinha acontecido, ela falou que hoje a gente está sem pagamento até hoje, né? Seria o quinto dia útil, né? Então eles não tinham recebido até o dia de ontem, né? Então ela falou que está complicado essa, que é uma empresa que tinha uma empresa anterior, né, que a prefeitura terceiriza esse serviço, é, em escolas, creche, o pessoal aí que faz a faxina, o pessoal, as cozinheiras e tal, né, é terceirizado. Então tinha uma empresa anterior que já faliu essa empresa e nem pagaram o acerto até hoje, é, segundo ela, né, e entrou essa nova empresa e tá a mesma coisa, não paga, é atraso, mas hoje é dia 16, né?
6: Ainda não... De vez em quando isso acontece e as pessoas vêm me cobrar, para cobrar a prefeitura. Gente, tem que cobrar na justiça a empresa, porque a prefeitura tem um conta. Essas pessoas não são contratadas da prefeitura, uhum. Elas são contratadas da empresa. A prefeitura repassa o dinheiro para a empresa, está em dia. Se a empresa não repassa para o colaborador, não é culpa da prefeitura, porque a prefeitura repassou. Então, esse pessoal tem que acionar a empresa. Não adianta ir na prefeitura, porque vocês foram contratados pela empresa, não pela prefeitura. Claro que a prefeitura até pode conversar com os caras e falar, mas e aí? Mas não é obrigação. É igual, é a mesma situação de quando ocorreu aqui no prédio. Os moradores do prédio que estava caindo, tá, nós vamos cobrar da construtora. Não vão conseguir nada, porque vocês não alugaram o prédio da construtora, vocês alugaram do dono da Collor. Então você tem que falar com o dono da Collor e ele tem que falar com a construtora. Entendeu? Não adianta. Uhum. São etapas.
10: Oi, bom dia. Presidente da CBF de Roraima. Eu acho estranho como é que pode um estado que tem pouca expressão de futebol ser comandado por um cara desse aí, né? Pra mim parece que nem um presidente do Senado. Tem pouca expressão, manda no país. Isso é brincadeira.
6: Não é a primeira vez que existem acusações de desmandos e desvio de recursos na CBF. Lembro que em 1900 e bolinha já teve um dirigente que foi acusado de voltar de um voo dos Estados Unidos, 94, 98, não lembro, de voltar dos Estados Unidos com um avião da CBF lá cheio de produtos sem pagar imposto e não foi fiscalizado. Então, não é a primeira e não é a última, né? Aliás, se investigar bem, carnaval e futebol, vou encontrar muita coisa irregular. Muita coisa irregular.
11: Fernando Berti, isso aí é uma pilantragem. Porque o Brasil não joga nas quatro linhas.
6: Não pode usar o zap.
11: O presidente joga fora.
7: O Amaral.
6: Você tá...
7: tá melhorando, tá aperfeiçoando as imitações.
6: Tá ficando melhor. Abraço, tá ficando Amaral. Melhor.
12: Sim, Fernando.
7: Bom
12: dia.
7: Tem
12: que cobrar da prefeitura, sim. Eles contrataram essa empresa. Cadê os critérios para contratar uma empresa séria? Eles são culpados, sim, de contratar uma empresa que dá calote.
6: Mas a partir do momento que passa pelos trâmites...
7: Geralmente é licitação,
6: tudo certo,
7: né?
6: É licitação. Fazer o quê? Pode cobrar da prefeitura, mas quem paga é a empresa. Deu calote? Ok, mas passou por todos os trâmites e para passar não é fácil. Não pode ter dívida no FGTS, não pode ter isso, não pode ter aquilo. Se foi pós-contratação, é complicado. É o que eu digo. Pode cobrar da prefeitura? Pode, mas a responsabilidade do pagamento é da empresa. Se a empresa está recebendo em dia da prefeitura, é a empresa que tem que ser processada na justiça do trabalho.
13: Bom dia, William e Fernando.
7: Bom dia.
13: Na verdade, a gente permitiu que isso acontecesse a Jaraguá do Sul, né? Jaraguá do Sul hoje em dia é um reduto de malaco e esquerdista, infelizmente. Então, a gente está colhendo o que a gente plantou, os governos, administrações e tudo mais. Sobre essas câmeras, nem me fala, porque eu tive um incidente de trânsito e o vagabundo dono de empresa, safado, sem vergonha, saiu ileso por causa dessas câmeras que não servem para nada.
6: O que eu vou te dizer, eu não acho que Jaraguá do Sul seja um reduto esquerdista, mas, pelo contrário, acho que nós somos uma bolha dentro do país onde tem pouco, que continue assim.
14: Pessoal, bom dia, eu escutei o cidadão ali elogiando a polícia militar de Jaraguá. Eu acredito que todo cidadão de Jaraguá e região deveria estar sempre elogiando a polícia. Tem muita gente que fala mal, mas meu pai sempre falava, quando a polícia te aborda, te para, ela não sabe quem está dentro do carro. Sim. Pode ser um bandido. Então, a melhor coisa é entregar os documentos, deixar eles averiguarem tudo e seguir o caminho. Se tiver tudo certo, você segue. Se você tiver errado, você vai se lascar. Então, parabéns para a Polícia Militar de Jaraguá. Eu também tenho muito orgulho de saber que eles fazem um excelente trabalho aqui.
6: E você sabe
14: são
6: que...
14: muito efetivos.
6: O parabéns. Problema é a generalização. Obviamente que vai ter um momento que você vai pegar um policial que em algum lugar vai te abordar e porventura vai ser despreparado, vai ser grosseiro, vai se passar. Só que é uma minoria. E aí você vai julgar todos eles por causa de um? Claro que não. Você vai odiar toda a polícia porque um te destratou um dia em algum lugar. E assim é em tudo. Tem gente que me detesta. Não, agora eu não gosto da estúdio porque o William trabalha lá. Ué, você não me ouve, mas depois você ouve outro programa. E assim, consequentemente, às vezes um médico fez uma besteira com você lá no São José. Daí você odeia o hospital. Uhum. Não, tem que gostar do cara que fez alguma coisa de errado com você. Não pode generalizar. E as pessoas generalizam. Não, agora, porque um policial me tratou mal um dia, me guinchou, me multou, a polícia não vale nada. Não, não é assim. Todo lugar existem os bons e maus profissionais. Na imprensa, na polícia, no hospital, na escola, no governo. O que pese que no governo costuma ter mais mal do que bom, né? Isso no geral. Não tô falando só de esquerda, não. Esquerda e direita, né? Tem mais mal do que bom. Né? Enfim, mas não se pode generalizar. Justo?
7: Justo.
6: Ok. Vamos pro intervalo?
7: 7h55.
6: Voltamos já.
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3: 7:58, algumas notícias policiais da área de abrangência do 14º Batalhão de Polícia Militar. Tivemos aí a questão do homicídio, que nós já trouxemos aqui, envolvendo o Feijão, aí de Jaraguá do Sul. Tivemos também, nas últimas horas, deixa eu ver aqui, alguns acidentes de trânsito, nada de mais grave, segundo relatório policial, que bom, menos mal. Mas, já que não tem muita ocorrência policial, troca a trilha. Saiu pesquisa Futura Apex, com dados do Senado, hein? Saiu pesquisa nas últimas horas, na semana passada, né? Claro que é importante dizer que essa pesquisa foi lançada poucos momentos após o Antídio colocar sua candidatura no jogo. Uhum. Mas nesta pesquisa deu a mim em primeiro, Carlos em segundo, Caroline Detone em terceiro, Décio Lima em quarto, Dário Berger em quinto, Antílio Nelli em sexto. Quer dizer, o Antídio perde até para os dois esquerdistas.

0: Tchau.
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0: Oba! Bora começar mais um Estúdio Play Oficial, galera. 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ZYD 741 99.1 MHz Estúdio, a número 1 do seu rádio, 8 e 2. Eu sou o Guido Cazubo, tô chegando a partir de agora pra ficar com você aqui. A número 1 do seu rádio.
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0: 8 e 2. 13 graus é a temperatura aqui no centro de Jaraguá do Sul. Ficou bem informado. Estúdio Atualidades, a partir de agora, muita música boa, dica de economia, alegria da Estúdio FM para fazer a trilha sonora da sua terça-feira. E a gente começa nosso Estúdio Play com Fred e Fabrício.

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0: Cidade FM, a número 1 do seu rádio, Fiduma e Jeca, Fernando Sorocaba. Bora acelerar! Acelerar e fazer uma manhã incrível de terça-feira. Bom dia, Sérgio Ferro! Tudo bem aí? Valeu, Ademir, bom dia! Quem mais aqui, ó? Leandro, muito obrigado. A Maria, bom dia pra você. Elisete, obrigado pela companhia. A Mônica também tá ligadinha. Onde mais? Nossa programação tá só começando. Daqui a pouco tem Top 3, Estúdio I. Logo mais tem Suzana Andrade com você. Muitos prêmios aqui na nossa programação. 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
6: Que a música não para não aqui na programação da Estúdio FM. Agora uma sequência especial com três top pra você. Aumenta o som. 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

0: Amplitude FM, a número 1 do seu rádio, Léo Balbinotti, Danilo Davi, número chato aqui no nosso Top 3. E aí, gostou? Que beleza, hein? É mais um dia de Copa do Mundo pra gente se divertir e acompanhar junto. Hoje tem França e Senegal, 4 da tarde, pelo Grupo I. Depois, às 19, tem Iraque, Noruega, né? Também pelo Grupo I. E Argentina! Os hermanos argentinos, hoje às 10 da noite contra a Argélia pelo Grupo J. É a Copa do Mundo e você acompanha também aqui na Estúdio FM. Lembrando que sexta-feira tem seleção brasileira.
1: Brasil!
0: É! 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
4: Esse é o WhatsApp da Estúdio FM para você participar junto com a gente. Aline tá ligada. Bom dia para você. Odivan, bom dia.
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0: Jorge Mateus. Na hora em que você me chamar, eu vou. Ela sortou os cabelos, tá toda, Suzana Andrade chegando. Vou deixar minha saideira. 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

hoje não. Hoje sim, Israel e Rodolfo na programação pra finalizar. O estúdio e com ele, senhor Guido Cazubo. Tô na área, volto na sequência, trazendo...

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14: 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Pode chegar que é tudo nosso.
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14: Aquele clima gostoso de terça-feira, aquele jeitinho assim, ó, carinhoso, né? Do jeito que tem que ser, né?

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1: Estúdio A, número 1 do seu rádio, Elis Justi, pra finalizar o mundo sertanejo. Daqui a pouco tem paredão e vai ter presente aqui. Deixa eu ver o que, que temos hoje. Tem comilança. Eu te conto já já. 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
1: Gente, gente, 9h22. Vamos de paredão, paredão no oferecimento de Maluta. 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Seguimos na programação Estúdio FM, é o número 1 do seu rádio. E ele tá aparecendo, né, gente? Olha que delícia, o sol, né, Dona Lúcia? Tem coisa boa. Deixa eu ver aqui, 14 graus é a temperatura, outono brasileiro. É, por enquanto ainda outono. E logo inverno, Dona Lúcia.
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1: Paredão. O que temos no nosso paredão de hoje tem... Classic Burger pra você, Brad Burger Delivery, olha que delícia, vai receber aí na sua casa. Tem um Classic Burger, Brad Burger Delivery pra participar do nosso paredão. Primeira, Zezé de Camargo, irmão da Lua, amigo das estrelas. Música de número 2, Ana Castela, mamãe, não deixe seu filho ser um cowboy. E a terceira, Geninho, com Mariana Fagundes, peão tatuado. Você me ajuda a escolher? Então vamos lá, o WhatsApp da Estúdio está aí, liberado, à sua disposição. É o 98402-7371. Vai, dá uma votadinha aí.
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0: do nosso paredão Zezé de Camargo. Música de número 2, valendo um Classic Burger Brad Burger Delivery.
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0: É a música de número 2 do nosso paredão, Ana Castela. A primeira, Zezé de Camargo. E a terceira tá chegando pra você.
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1: Estúdio A, número do seu rádio 933. Daqui a pouco o resultado aqui do nosso paredão valendo um Classic Burger Bread Burger Delivery pra você, tá bom? 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
1: 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Resultado chegando do nosso paredão. Vou te falar, uma galera passou aqui. Isso. Passou no WhatsApp da estúdio. Oi, Felipe. Bom dia, Felipe, ali do bairro Amizade.
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1: Quem mais passou? A Elisa, a Tiane da Barra, o João lá do Garibaldi, a Tati do Centro, a Frezinha também passou por aqui, o Marcos do bairro Vila Lenze. Deixa eu dar uma olhadinha aqui.
3: Bom dia, Suzana. Volta na música número 2, é Maria Aparecida do Amizade. Beijão pra ti.
1: Oi, Maria. O povo tá acelerado aqui, deixa eu desacelerar. Beijo, Maria. Dani, de Nereu também passou, é Camila, a outra Camila aqui, ó, Camila Bueno, a Camila Lopes, o Arthur tá sempre com a gente.
4: Oi. Baideiros, excelente manhã de terça, meu voto vai no número 3, pinhão tatuado. Essa moral manda pra cá esse sorteio.
1: Muito bem, o resultado ficou assim, não deu para Ana Castela, não deu, venha pra cá, isso. Ai, gente, eu não mando é nada neste paredão, ai, Zezé, me perdoa, vai.
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1: Ai, Zezé.
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1: Ai. Quem tá levando um Classic Burger Bread Burger Delivery é a Thaísa, é isso? Do telefone 8852, final 52. Aê, Thaísa! Ó.
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0: Na Estúdio 948.
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0: Imagina eu, hein? 9h57, vem música da hora e ela vem assim, ó. 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

0: Julie Rafaela, Medo na programação Estúdio número 1 do seu rádio. Pra gente finalizar aqui o nosso Estúdio Play, segunda edição com Casas d'Água. 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Na Estúdio 10 e 3 agora.
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2: Inteligência artificial aponta a seleção conquistando o bicampeonato e Brasil caindo nas semifinais. A Estúdio FM colocou as inteligências artificiais na discussão de quem iria levantar a taça da Copa do Mundo de 2026. Em projeções realizadas pelo Gemini e pelo Chat GPT, a Espanha aparece como principal candidata ao título. De acordo com as simulações, a seleção brasileira, comandada por Carlo Ancelotti, fará uma campanha superior à da Copa do Mundo de 22, quando foi eliminada nas quartas de final pela Croácia. Dessa vez, o Brasil chegaria às semifinais, mas acabaria derrotado pela Argentina, atual campeã mundial. Na disputa pelo terceiro lugar, a equipe brasileira voltaria a ser superada dessa vez pela França, encerrando sua participação na quarta colocação. O favoritismo da Espanha nas projeções é justificado pelo momento vivido pela seleção. Os espanhóis contam com uma geração jovem e talentosa que chamou atenção ao conquistar a Eurocopa de 2024. A campanha espanhola rumo ao título passaria por um dos confrontos mais aguardados da competição. Na projeção, a Fúria eliminaria a França nas semifinais e avançaria para a decisão contra a Argentina. Na grande final, os espanhóis confirmariam o favoritismo ou conquistariam o segundo título mundial de sua história, repetindo o feito alcançado na Copa de 2010. E para você, quem será o grande campeão da Copa do Mundo?
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0: Tem dica de economia nesta manhã ensolarada de terça-feira. Mário Júnior, é com você, Mário. Bom dia.
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Vamos, Dali! Coisa boa! Solzão iluminando a sua vida, te convidando a ser feliz, viu? A acreditar nesta terça-feira, dia 16 de junho, 2020.

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3: Vem chegando ele. Bom dia, Jorge. Ah, sim, o que eu falei. Acreditar. E pensar positivo, né? Acreditar que vai dar certo. É. Agir, porque não adianta só querer também, né? E não ir à luta. Mentalizar e colocar em prática, né, gente? Vamos agir, mãos à obra. É isso mesmo, do céu só cai a chuva. É, não trabalho pra ver, né? Muito bem. E vem chegando ele também contando tudo da vida dos famosos.
4: Oi, Su, tudo bem, querida?
3: Tudo ótimo. Ah, pronto. Só porque a dona Lúcia trouxe um cafezinho pra gente aqui, né?
4: Meu com leite. Oh.
3: Já começou a folga, né, dona Lúcia? Já começou. Hoje, ó, pra sortear pro pessoal que vai interagir ali no WhatsApp da estúdio, tem uma French Pizza pra você no sabor Donatelos. Tem o que mais aqui? Ah, tem combo do Xuxa, 2 dogs cheddar, mais 2 garrafas de Coca-Cola, KS, super dog do Xuxa. É o nosso combo, é, você que vai participar hoje, vai concorrer a este combo comilança aqui, tá bom? 984027371. O povo já tá ali, ó, interagindo. Ô, Leão, você tá preparado aí? Posso passar a bola? É. Tá todo mundo nessa vibe aí, né? Fitness.
5: Péricles diz que já perdeu quase 60 quilos. O cantor Péricles está passando por um processo de emagrecimento e afirmou que já perdeu quase 60 quilos.
3: Olha.
5: Resultado de muita disciplina, acompanhamento médico e incentivo da família, especialmente da esposa, Lidiane Faria. Em entrevista, o artista destacou a importância do apoio mútuo dentro do relacionamento e diz que ele e a companheira se incentivam constantemente a buscar uma vida mais saudável. Eu estou muito feliz com esse momento porque eu estou sendo cuidado. Minha esposa cuida muito bem de mim e a gente se cuida. Eu acho que o amor tem que passar por isso. Incentivar quem quer se cuidar, quem quer melhorar, afirmou. O cantor diz que não pega atalhos e que a mudança vem acontecendo baseada em alimentação e exercícios. Questionado se utilizou medicamentos, ele foi direto. É luta mesmo. Que bom, Péricles, maravilhoso. Amo, Péricles.
3: 10h14. Você também tá nessa vibe, né? O Jorge, quantos você já mandou embora e eliminou? Já é uma grande coisa, viu? Ó, sem remedinho, né?
6: Tá bom. Mais amor e menos drama. Né? Não é melhor? Eu acho.

0: Na Estúdio 10 e 20, bom dia.
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3: Você acredita que eu já passei por isso algumas vezes? 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
4: Que mais prédio, né?

0: elevador na programação. Oi, Luana, beijo, bom dia pra você, Lu. Quem mais? O Rodrigo, do bairro Vila Lense, tá passando aqui no WhatsApp da Estúdio, querendo o nosso pombo comilança. Tá, caiu no zap da Estúdio, ó, já tá concorrendo. E olha, eu vou te falar, tá uma loucura, viu?
1: Nossa, Su, tá bombando.
0: É, enquanto eu pego um cafezinho, isso, bora faturar. Na Estúdio 10h23, agora a gente quer passear antes, né?
2: Isso. 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
0: Mário Júnior, por onde anda você? Bom dia.
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É manhã de terça-feira ensolarada. Que coisa boa, outono brasileiro. Oi, Jaine, lá do bairro Rio Branco, em Guaramirim.

0: uma fofoquinha bem de leve. Dona Suzana, não é essa trilha, presta atenção. Isso, dona Suzana, presta atenção.
1: Danilo, lateral da seleção brasileira, publica campanha contra apostas online. Olha que legal. Danilo voltou a chamar atenção, não apenas pelo que faz dentro do campo. Um dos líderes do elenco comandado por Carlo Ancelotti, o lateral utilizou suas redes sociais para apoiar a campanha Bloque no Tigrinho, que eu também apoio. Iniciativa que busca conscientizar a população sobre os riscos associados às apostas esportivas e aos jogos de azar online. A adesão de Danilo não chega a surpreender quem acompanha sua trajetória. Ao longo da carreira, o jogador construiu uma imagem de um atleta que frequentemente participa de debates sobre educação, cultura, política, política pública e questões sociais. Leitor voraz, ele costuma dar dicas de livros em suas redes e já se posicionou diversas vezes sobre temas sociais que extrapolam o universo esportivo. Bacana. Grande Danilo.
0: 10h31 agora. Vem Bruno, vem Marrone.

0: Mendes, passando aqui no Donas da Casa. Deixa eu dar uma olhadinha aqui no nosso WhatsApp, o que que o povo tá mandando?
1: Quero comilança sua, Ivonete de São Luís.
0: Oi, Ivonete, tá concorrendo, tá bom? Hoje tem, ó, combo do Xuxa, Super Dog do Xuxa. Tem também uma French Pizza bem gostosa pra você. Oi, Su! Oi, Tati! A Tati tá na lida, trabalhando em casa, costurando. Beijinho pra você, maravilhosa. Em casa a gente trabalha dobrado, né? Oi, Su! Oi, Natan! Bom dia! O Ademir também tá passando por aqui. O Ricardo, a Jéssica, ali do bairro Tifa Martins. E cadê o áudio desse povo, hein? Cadê?
2: Mande áudio, mande áudio! Não mande, né? Não mande escrevendo, não, que eu não sei ler, não. Mande áudio.
0: Vou ali e volto já, hein? Na estúdio 10h41 agora. 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
4: Olá, saudações futebolísticas. Vamos falar de Copa do Mundo? O Brasil não teve uma excelente atuação, aliás, não teve uma boa atuação contra o Marrocos. Posso destacar a participação negativa de Casemiro, de Paquetá e de Rafinha. Todo mundo queria o Endrick em campo e o Ancelotti não colocou o Endrick. Mais um ponto negativo para o nosso treinador. Endrick não reclama, segue trabalhando, mas continua sem receber minutos. A dúvida dos torcedores é simples: o que falta para ele ter uma oportunidade na seleção brasileira? Mais uma vez, o atacante ficou no banco sem ser utilizado. Confiança e protagonismo se constroem com sequência e tempo em campo, o que alimenta o debate sobre sua utilização na seleção. Muita gente fez comentários na internet. Disseram: ele corre, se entrega, luta por cada bola e mesmo assim não ganha uma chance. Deixa o Endrick começar uma partida, Ancelotti. Se não render, é só substituir. Mais um comentário: Endrick é a salvação da seleção brasileira para os próximos jogos. Vini Júnior é muito bom, mas sozinho não consegue fazer tudo. Ele precisa de jogadores de qualidade ao seu lado para garantir boas finalizações e gols. E aí, você também concorda? Eu acho que passou da hora de testar o Endrick como titular da seleção brasileira. Eu sou o Regis Portanova e a gente se encontra numa próxima.
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0: 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Lebru, é você no ar. 10h50, seguimos com música boa, com presentes na programação, com você, razão da nossa felicidade, do nosso sorriso, é saber que você tá aí, você tá bem, família? Tá bem, tá com saúde? Isso sim é riqueza nessa vida, hein?

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0: cadeira cativa. Você sabe que tem um lugar aqui, ó, cativo no meu coração. Só dá uma olhadinha aqui. Muito bem, tem ouvinte passando. Oi!
1: Quero participar do sorteio da Cumilança. É a Raquel de Três Rios do Norte. Ótima terça-feira pra todos nós.
0: Beijo. Valeu, Raquel. Beijo.
2: Bom dia, Su. É Ilza de Ribeirão Cavalo.
0: Oi, Ilza.
2: Abençoada terça, que esse dia maravilhoso de sol. Com as bênçãos de Deus. Abraço.
0: Oi, Ilza. Tá concorrendo aqui a nossa Cumilança. Tem French Pizza. Só de falar, ó, vai dando água na boca. Tem combo do Xuxa. Dois dogs cheddar, isso. Que foi, Jorge? Deixa eu ver eu falar depois. Mas para, deixa de ser problema. Segura aí, isso. Pega, pega o cafezinho. É, cafezinho. Já já tem mais música, aguenta aí. 11 horas da manhã, bom dia.
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7: 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No ar, tá a gente aqui, né? Estúdio FM, Donas da Casa até o meio-dia. Depois tem ele, Mário Júnior. Ele chega pra almoçar com você, trazendo...

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0: Rosa, Murilo Rufi, atriz demais. 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

0: 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Vamos para o WhatsApp da estúdio, que o pessoal tá querendo comer lança aqui, viu? É. Oi, Su. Deixa eu ver aqui. Bom dia. Oi, Josi. Bom dia. Tá no sorteio. Caiu no zap da estúdio. Já tá concorrendo a Andréia, também de Três Rios do Norte. Bom dia. Quem mais?
1: Dia Nobre Sul. Oh, oh. Tudo bem, Jetson do Firenze. Então, né?
0: Olha só.
1: Esposa de aniversário, sem dinheiro no bolso. Que tal?
0: Ó, a choradeira.
1: Colocar no sorteio dessa premiação e fazer o dia mais feliz. Abraço.
0: E qual é o nome da esposa, né, senhor Jetson, que não falou o nome da esposa que tá de aniversário hoje? Aí sim. Cometeu um grande erro. Oi, Iraci, um beijo, bom dia. Quem mais? Oi, Franzinha. Obrigada pelo carinho. Tá no sorteio aqui também, viu? Boa sorte. O Gilberto tá passando a Rose. O Ademar. Deixa eu ver o que o Ademar mandou aqui.
2: Oi. Ademar da Tiff Martins.
0: Oi, Ademar.
2: Coloca nesse sorteio aí. Um abraço.
0: Um abraço pra você. Bom dia. Na estúdio 11:20.
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3: 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Oi, Aline, tá no sorteio, fica tranquila aí, viu? Caiu no zap da estúdio, você já tá aqui concorrendo, viu? Tem French Pizza, tem Comilança do Super Dog do Xuxa,

0: fazer aqui.
1: Na Estúdio 1131, bom dia.
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3: bem na hora do sorteio do bife.
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0: pra quê? Fala pra mim, vai.
1: Vai ser à toa, né, ô produção? Oi, Suzana, quero comilança. É, já tá aí concorrendo, viu? Deixa eu ver quem manda o presente aqui pra gente.
2: Cláudia. Bom dia, Suzana, ainda manda o prêmio pra mim.
1: Não assinou a mensagem, Jorge, não assinou, olha. É meu nome, né? Falou. Tem que colocar o nome pra concorrer, tá bom? 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
9: 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Seguimos na programação estúdio, a número 1 do seu rádio manhã lindona de terça-feira. Temperatura neste momento na casa aí dos 17.

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0: 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É manhã linda de terça-feira, 16 de junho. O povo tá ali, ó, participando. Oi, Marceli, um beijo, seja

0: o Felipe e o Rodrigo, ó, só ignora, né? Bom dia, Suzana. Deixa eu ver quem mandou esse áudio aqui. Peraí, vamos apertar o play, tô atrasada.
1: Bom dia, Su. Oi. Passando para desejar uma ótima início de semana. Me coloca no sorteio, Fabiana da Vila Lense.
0: Oi, Fabi. Já tá no sorteio aqui, Fabi. Pontualmente meio-dia, e aí você tá pagando aluguel, ai, ai, ai, você tá pagando o que não é teu, né? 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
13: 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Meio-dia e 7, e nós estamos por aqui, mas é o Bloco Saideira, que ele tá ali, ó, se preparando já pra assumir o comando, né, Mário Júnior? Tá com frio hoje, hein, Mário?

0: Jorge, é, cantando Ser. Não é você. Não é você, Jorge. Meio de 11, música da hora. 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Quem tá levando essa comilança boa demais, ó? 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Posso colocar o áudio da ganhadora, produção? Vou colocar.
1: Oi, Ju! Ó, ó. Ótimo dia! Ó. Quero participar do sorteio! É a Simone.
0: Oi, Simone.
1: O Lucas e o Matheus.
0: Ei, ó. Beijo pra vocês aí, tá bom? A Simone, do telefone 9250, final 39. Você participou e não ganhou? Fica triste, não. Não, fica triste, não, porque cola aqui na Estúdio FM. A todo momento tem presente pra você.
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0: Volto amanhã. Um beijo.

0: pra você. Aqui na programação da Estúdio Adel. Ó, finalizando a sequência da Suzana Andrade, né? Vou pro intervalo e volto já, porque daqui a pouco tem o nosso hashtag Estúdio. Agora em clima de Copa do Mundo. Meio-dia e 17 na Estúdio.
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0: Prazeraço, tô chegando, Mário Júnior, com você, pra você, aqui no Som na Estúdio, a partir de agora, na sua terça-feira, 16 de junho. Metade, né? Já é, filho. Passa tudo tão rápido, já passamos da metade do mês de junho. Estamos aqui em clima de Copa do Mundo também. Hoje tem jogos da Copa. Às 4 horas tem França e Senegal. 19 horas, Iraque e Noruega. E às 22 horas, hoje tem dois jogos, né? Que é o França e Senegal às 16 e às 22 horas, Argentina e Argélia. Bora participar aqui, 984027371. Nosso hashtag de hoje é o seguinte. Você sabe aí que o Neymar ficou sem jogar o primeiro jogo da Copa, né? Primeiro jogo. E pelo que tudo indica, sexta-feira não joga e eu acho que também não vai jogar o outro jogo da fase de grupos. Quero saber de você. Você acha que o Neymar ainda vai jogar essa Copa? Porque a gente não sabe, né? O que pode acontecer com o Brasil, né? Não, a gente não sabe o dia de amanhã. Pode ser que o Brasil daqui a pouco empate mais uma, ganhe outra. E nem passe da fase de grupos. E se não passar, o Neymar nem vai conseguir jogar essa Copa. Então quero saber de você. Você acha que o Neymar chega a jogar essa Copa do Mundo? Hashtag sim ou hashtag não? Tá valendo aqui, ó. 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A partir de agora, para você participar e interagir conosco no nosso hashtag que só tá começando. Ei, vem pra cá, Mirosmar. Vamos cantar pra gente. Flores em Vida.

0: Good Job no seu rádio Panda. Gustavo Lima, Calcinha de Renda na programação 99.1. Vamos lá para as águas da galera, quem tá participando, interagindo conosco. Você acha que o Neymar vai chegar a jogar a Copa do Mundo esse ano? Porque, primeiramente, primeiro jogo ele não faria parte. Já parece que agora já sexto já é meio que confirmado que não vai fazer parte e talvez não faça parte dos jogos da fase de grupo. E claro que temos que torcer pro Brasil passar essa fase de grupo. Você acha que o Neymar ainda vai jogar essa Copa? Hashtag sim ou não? Vamos lá. Oi, Marlene. Marlene tá por aqui participando.
1: Então, sobre o Neymar, eu acredito que ele não vai jogar mais nessa Copa. E o nosso Brasil tá feio, né? Tomara que vire, né? Mas...
0: Tem que melhorar.
1: Não sei não. Eu acho que o Neymar não joga nessa Copa aí. Abraço, Marlene do bairro Santa Luzia. Quero participar do sorteio.
0: Obrigado, Marlene. Bem, a gente vê que a Copa do Mundo não é mais brincadeira, né? Não tem mais aquela equipe, aquela equipe é fraca. Nós vimos ontem os resultados, ontem foram todos empates, né? Todos os empates ontem, né? Que loucura. Para você ver como se... Imagina, quem era Cabo Verde na competição, né? Quem era Cabo Verde na competição e com aquele goleiro Vozinha, né? Quem era? A gente imaginava o quê? Espanha vai mandar ver ali no mínimo 3-1, 4-1. Foi 0-0. Bélgica e Egito. Imaginamos que Bélgica ia dar um show. Empatou, tá ali com o Egito. Uruguai e Arábia Saudita. Bem que o Uruguai botou pressão e perdeu muito gol. Mas, né? Quem não faz, leva. Empatado, né? E só Irã e Nova Zelândia, que aí seriam duas equipes menores mesmo. Mas mesmo assim também foram empates. São ontem foi dia de empate. Então a gente sabe que a Copa do Mundo não tá de brincadeira, né? Não tem mais aquela, aquela equipe é fraca. Só tem muita, muita seleção jogando pra caramba. Então a gente não pode entrar de qualquer jeito em campo, não. Então esperamos aí que sexta-feira seja diferente do que foi a primeira partida contra Marrocos, né? Vamos lá, quem tá passando por aqui também, Reginaldo. Fala, Reginaldo.
2: Boa tarde, meu patrão. Aqui é Reginaldo Bairral, curtindo Estúdio FM, hashtag terçou aí pra nós, hashtag Neymar não joga. Eu quero é participar do sorteio, valeu.
0: Grande abraço, ó. Pessoal, todo mundo tá achando que o Neymar não vai jogar mesmo. Neymar não joga no Brasil e cai fora antes, tá muito ruim. O Anderson mandou aqui. Franciele falou que também não vai dar tempo do Neymar jogar.
3: Eu acredito que o Neymar vai entrar, vai jogar e vai arrebentar nessa Copa pelo fato de ser a última dele. Então ele tem que deixar o nome dele marcado na história. Vai, Brasil! Jetson Firenze.
0: Valeu, claro, a gente tem que estar confiante, né? Mas eu acredito que a fase de grupos o Neymar não vai conseguir jogar. Ele está se recuperando dessa lesão. Então acredito que eles vão segurar esse jogo. Dependendo como for esse jogo de sexta-feira, eles colocam no terceiro jogo. Se for tranquilo esse jogo, dele segura o Neymar para começar a jogar só no mata-mata mesmo. Vou pro intervalo, eu volto já, hein? Segura as pontas. E claro, nós teremos que chegar no mata-mata, né? Estúdio meio-dia 34.
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5: Terça-feira, 16 de junho, se ligando por aqui.
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5: Comigo mesmo, até as 2 horas da tarde, na sua audiência, na sua sintonia, na programação do nosso hashtag. Ferrugem, vem cantar pra gente.

Na estúdio, meio-dia e 44.

0: Jornal número 1 do seu rádio, Bruno Rosa, Murilo Ruffi, atriz demais da programação 99.1. Você participando aqui conosco. Hashtag Neymar. O que você acha aí da questão do Neymar? Será que o Neymar vai chegar a jogar a Copa do Mundo? Porque ele já não vai nesse jogo, parece, de sexta-feira também. O que você acha que vai acontecer com o Neymar aí? Será que joga? Hashtag sim ou hashtag não? Valendo pizza da pizzaria Donatelos, tá? E tá valendo mais uma chuleta com polenta do Gaúcho. São esses dois prêmios para um ouvinte só. Você vai participando aí. 98402-7371. Hora certa no estúdio. 12:47.
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0: 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Por aqui seguimos na audiência 99.1 e sua participação, hein? Será que o Neymar vai jogar essa Copa do Mundo ainda? Hashtag sim, hashtag não, hein? Manda pra gente.

0: programação, no nosso hashtag estúdio. Galera, tá aqui participando em peso, hein? No 984027371. Vamos lá, quem tá por aqui participando? Hashtag aí, estão falando do Neymar. Você acha que o Neymar ainda joga essa Copa do Mundo? Hashtag sim ou hashtag não? Manda aqui pra gente. Vamos lá, que tem recado. Ó, Mario, joga sim. Já que estamos nos iludindo pelo Hexa, vamos completar essa ilusão. A nossa ouvinte Laís mandou. O Ezequiel falou que não. Ezequiel de Guarani falou que não. Que o Neymar não joga essa, não. Deixa eu ver quem tá por aqui também.
1: Bem com vocês. Tá aqui na hora do almoço, curtindo a estúdio. Eu acho que hashtag Neymar não participa
0: dessa
1: Neymar
0: Copa.
1: Neymar tá fora.
0: Então tá bom.
1: E coloca no sorteio aí, a Erika.

0: Então, né?
1: Vamos lá, Daniele de Guaramirim. Boa tarde, Mário. Oi, Dani, tudo bem? Ela falou que sim. Eu acho que o Neymar joga sim. Fábio de Nereu, não vai jogar, não. Natão, Neymar está na lição porque torraram o saco do Ancelotti. E ele chamou por pressão. Acho que ele vai ter minutos de jogo nessa Copa. Natan de Guaramirim está participando. Vamos girar. Intervalo, eu volto já, hein, com a sua participação. Estou de 1 e 3.
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1: Tome oferta, tome preço baixo, Supermercados da Barra. 1:09, continuamos aqui na sua terça-feira, 16 de junho. E a sua participação, hein? 984027371. Será que o Neymar joga esse ano ainda? Joga essa Copa do Mundo? Queremos saber, hein?

0: estúdio, é o número 1 do seu rádio, Jadson, um jeito carinhoso. Vamos lá pra música da hora. A música da hora que tá chegando com tudo. Copa do Mundo tá aí, tá na área. É isso mesmo, é Copa do Mundo, minha gente. 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
0: Música da hora com ele. Belo, 1:13, ótima tarde pra você.

0: Estúdio Almirão no seu rádio Belo, reinventar na programação da Estúdio FM. Vou pro intervalo e volto já, porque daqui a pouco tem o nosso Clássicos da Estúdio. Vamos! Hora certa na Estúdio. 1:16.
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0: Vamos dessa, vamos curtir então aquele momento do Clássicos da Estúdio. Vou trazer esse clássico, Alicia Keys, No One, lá de 2007. Foi a música mais tocada em 2008. Ficou em 14º também na Billboard e número 6 lá nos Estados Unidos. É pra relembrar, matar saudades no Clássicos da Estúdio.
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0: #estúdio. Vai, aumenta o volume. Alicia Keys, No One, na programação do Clássicos da Estúdio. É o nosso hashtag até as 14h com você.

0: estúdio, Almirão do seu rádio, Legião Urbana, Eduardo e Mônica, lá de 86, pra gente recordar aqui no Clássicos da Estúdio. Hashtag Neymar, hein? Você acha que o Neymar ainda joga essa Copa do Mundo? Hashtag sim ou hashtag não? Que ele vai ficar fora mais um jogo, né? Vamos lá, Fânia.
1: Oi, Mário, tudo bem com você?
0: Tudo certo.
1: Olha, pra falar a verdade, o Neymar nem deveria ter ido na Copa, tá? Deveria ter deixado pra esses jogadores mais novos, que têm vontade, que vestem a camisa. Porque, olha, Mário, eu tenho muita, muita saudade do tempo que eu assisti a Copa do Mundo e que os jogadores vestiam a camisa e jogavam por amor à camisa. Porque, olha, ultimamente tá difícil. Beijão, Vânia da Figueira.
0: Valeu, Vânia. Obrigado pela sua participação. 98402-7371. Pessoal que tá aí participando conosco, vamos lá para mais participações no nosso WhatsApp, movimentando. O Edson falou que Neymar joga sim. Simone, não, Mário, ele não joga não. A nossa ouvinte aqui, boa tarde, Nerli, também falou que o Neymar não joga. A Fábio falou que sim, ainda vai dar tempo de jogar.
2: Boa tarde,
0: fala, Cristiane.
2: Mário, minha opinião, eu acho que não joga não, hein?
0: Não joga, né? Tá machucadinho, não sei, sei lá, né? O que, que vai acontecer com ele? Vamos lá, que tem mais uma. Quem é nosso ouvinte aqui? A Luciane de Nereu falou, Mário, acho que não joga. Ricardo, Neymar não vai jogar essa Copa, Mário. A Fran do Chifa Martins falou que sim, que ele joga, tá aqui participando. E a Lineu falou que não. 984027371, vamos girar. E eu volto já. 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
0: Vamos falar com ela. Camila Cardoso está chegando por aqui. Oi, Camila. Boa tarde.
20: Olá, boa tarde, Mário. Boa tarde a você que me acompanha aqui pela estúdio. Uma terça-feira em que, depois de um amanhecer de nuvens e pontos de neblina, a gente já tem aberturas de sol. E diferente de ontem, conforme a gente conversou ali cedinho com o William, né? Essas aberturas de sol, elas acabam nos trazendo um conforto térmico um pouquinho melhor, né? Então, ontem foi um dia bastante gelado em Jaraguá do Sul, Florianópolis, então, em todas as áreas, na verdade, do sul do Brasil. Hoje tivemos um amanhecer muito gelado em Santa Catarina, Rio Grande do Sul, estado do Paraná. E no decorrer das próximas horas se mantém essa condição de estabilidade, temperaturas bem amenas, possivelmente mal vão conseguir chegar próximo aí da casa dos 18, 19 graus, não deve bater 20. E tem queda nas temperaturas durante a próxima noite, até porque Jaraguá do Sul deve observar uma noite com menos umidade. E como a gente não vai ter esse termorregulador, que é a umidade, acaba que a temperatura despenca mais durante o período noturno. Então, as mínimas do próximo amanhecer serão bem mais baixas do que hoje e devem ficar na casa aí dos 5 a 6 graus em Jaraguá do Sul. Ao longo da quarta-feira, temperaturas agradáveis, chegando a 23 durante a tarde. Então, amanhece bem frio e ali entre meio-dia e 2 horas da tarde da quarta-feira fica um pouco mais confortável. O ar frio se mantém ao longo dos próximos dias e tem indicativo de chuva na madrugada e amanhecer do sábado. Não é muita chuva, mas tem alguma coisa de instabilidade passando por Jaraguá, ali na madrugada e amanhecer de sábado. Um abraço a todos, Camila Cardoso, para a Paris Studio FM, a número 1 do seu rádio.
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2: Vamos ver, Céu. Obrigado, Camila Cardoso, pelas informações do tempo. Então amanhã se prepare, hein? É, vamos acordar com temperaturas baixíssimas aqui pela nossa região. É o inverno, né? É o inverno, filho. 1h38. Vamos de Bruno e Marrone. Por um minuto.

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0: estúdio, Almirão do seu rádio, Marília Mendonça, graveto. Você participando 984027371. Vamos lá com a nossa hashtag. Você acha que o Neymar vai jogar na Copa do Mundo? Sim ou não? Né? A gente sabe que o Neymar foi convocado. Se ele foi convocado, ele vai jogar. Mas aí que tá o problema. Que o primeiro jogo ele não jogou, agora já o segundo já não é pra jogar e nem o terceiro. E tem muita gente que acha que o Brasil não vai passar da fase de grupo. Né? Tem gente que acha, mas será que o Neymar vai jogar até lá? Me fala aí. Hã? Será que o Neymar joga? Hashtag sim ou hashtag não? A Kate mandou. Neymar joga sim, vamos torcer pra fazer gol. Kate de Três Rios. Neymar vai e deve jogar, nem que seja meio tempo de qualquer jogo. Tecnicamente ainda coloca metade da seleção no bolso. Já foi nosso ídolo, não vamos desmerecer. Marcos da Vila Lins. Já Paloma falou que não. Christian também não. É, tem uma galera aí, né? Vamos lá, oi.
1: Fala, Mário. Acho que o Neymar nem devia ter ido pra lá, cara. Eu sinceramente acho que se pegasse aquela turma do Ronaldinho Gaúcho, Ronaldo Fenômeno, Roberto Carlos, o Ronaldo Fenômeno e o Roberto Carlos, que estão mais gordinhos, deixa só lá na frente, perto do gol, que eles não precisam nem correr, só precisa chutar pra dentro. Ronaldinho Gaúcho dá jeito em todo o resto do campo e aí, tá feito. Eu acho que eles iam ganhar a Copa sozinhos, melhor do que o time que tá agora.
0: Olha, eu vou te falar, hein, Ronaldinho Gaúcho, se colocasse no meio de campo pra fazer jogadas, joga uma bola ainda daquele jeito, hein. Pois é, mas já passou o tempo, não tem como escalar os caras, né. Mas saudades dessa seleção. A Josi falou que acho que não joga mais. Neymar, sim, precisamos dele. Nem que seja 15 minutos, vai fazer mais que qualquer um. O Luan Padilha. Thiago Nereu, Mário, joga sim. O Edson falou, Mário, se o Neymar foi convocado, vai jogar, mas não vai fazer nada de bom. É o Edson que comentou aqui pra gente. Valeu, Edson. Um grande abraço pra você. Obrigado pela audiência. Vou pro intervalo, eu volto já, hein? Cê é daí, não. Hora certa no estúdio, 1h49.
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0: 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Quentão vai bem agora à noite, com esse friozinho, aquele vinhozinho também, uma delícia. 1h54, tem Luan Santana pra cantar pra gente.

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11: Seguimos por aqui com a última sequência. Eita, nós! Na produção, Andréia Bar, na locução daqui a pouco, Alexandre Lisboa comandando por aqui. 2:06 já já, com os sorteios, os prêmios de hoje, hein? Sai daí não!

0: Pra número 1 do seu rádio, Jorge Matheus, propaganda. Finalizando aqui a programação do hashtag, tem a música da hora ainda, mas quem tá levando os prêmios de hoje? Parabéns para nossa ouvinte, a Ana. Oi, Ana, parabéns para você. Levou a chuleta com polenta do Gaúcho e a pizza Donatelos. A nossa ouvinte Ana, do final 0145. A produção já vai entrar em contato com ela. Parabéns, viu, Ana? Vamos de música da hora? Você sabe aí, Copa Mundial tá na área, Copa do Mundo tá com tudo. 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
0: Forte abraço pra você, eu volto amanhã, a partir do meio-dia.

0: Estúdio FM, a número 1 do seu rádio, fechando a participação do Mário Júnior, Lady Gaga, Bradley Cooper e Shallow Now, fechando muito bem, música linda demais, do filme Nasce Uma Estrela, sensacional essa música. Bom, vou pro intervalo, volto já com o Rádio Blog. Estúdio, boa tarde, são 2h14.
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0: 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Estamos chegando em ZYD 741 99.1 Estúdio, a número 1 do seu rádio. A gente segue levando música, informação, entretenimento, alto astral aqui na programação Estúdio. Abraço pro meu amigo Cedenir, passou aqui na frente, assim, passou como uma flecha aqui. Um abraço, meu irmão, tudo de bom. Esse é o nosso estúdio panorâmico. Sim, estúdio panorâmico, onde as pessoas passam e enxergam a gente enxerga as pessoas, manda aquele alô, aquele abraço, sempre com muito carinho, com muita alegria, tá bom? Ó, seguinte, ó, o Cedenir tava sintonizando o Cedenir, gruda os botões desse rádio aí na 99.1, tá bom? Abraço, meu irmão. Ó, seguinte, chegando com interatividade, tem a primeira edição do Paredão. Prazer, eu sou Alexandre Lisboa. Vamos lá, a partir de agora, com muita interatividade, começando com um Classic Burger, que dispensa comentários, né? É uma delícia esse Classic Burger do Brad Burger Delivery. Tá a fim de ganhar? Então é só você votar na música que mais gosta, aquela que você quer salvar aqui do Paredão, tá bom? Música número 1, Estranho, de Rick Martin e Lua Santana. Música 2, Admita, do Matheus e Cauã e Laona Prado. E música número 3, Não Namora, de Cleiton Romário e Zé Neto e Cristiano.
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0: estúdio FM, a número 1 do seu rádio, Rick Martin, Luan Santana, Estranho. E agora a opção número 2, Matheus e Cauã, Lauana Prado, Admita.
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0: estúdio, FM a número 1 do seu rádio, Matheus e Cauã, Lauana Prado, Admita, fechando aqui a música 2, dá tempo de você votar, tá valendo um delicioso Classic Burger do Brad Burger, delivery, vota aí, Cleiton Romário, Zé Neto e Cristiano, não namora, opção 3.
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0: Estúdio FM, é número 1 do seu rádio, Cleiton Romário, Zé Neto e Cristiano. Não namora, votações encerradas. Obrigado a você pela votação, pela participação, pelo carinho, por parar um tempinho do seu dia pra brincar com a gente aqui na estúdio, viu? Um abraço pro Thiago. Thiago passou aqui agora, barbinha feita, cabelo cortado. Alô, Thiaguinho, um abraço. 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São 2h28.
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0: estamos de volta. Já tô com o resultado na mão aqui de quem ganhou presente. Nicole Tavares. Final 4537 levou o Classic Burger. Só passar aqui na rádio em 3 dias úteis para retirar o voucher e se deliciar com esse bread burger delicioso. Bom, seguinte, não deu para música número 2, não deu para música número 3. Espanhol, pode começar a contar, vai.
1: 1, fuego!
0: Fuego! Ah. Tu tá devagar hoje, hein?
1: Que passa, boludo?
0: Rick Martin e o Luan Santana, a música Estranho, a mais votada do Paredão. Uma ótima tarde pra você.

0: Estúdio FM é número 1 do seu rádio. Música linda, Fred Fabrício. Te amar é meu talento. Abraço pro Adolfo, abraço pra Adriana, tá curtindo a gente, a Elô, tá na Ilha da Figueira, Eloá, não é? Um abraço pra você, lá em Três Rios, o Ricardo, recebendo o nosso carinho. Lute, da Cocina de Mama. O que que é isso, gente? É um nome isso? A Luciana, Luciana. Tá falando italiano agora? Um abraço pra você, Luciana. Muito obrigado pela audiência, pela companhia. Quem mais? Quem mais? Ó, Iraci. Iraci também tá curtindo a gente. Paulinho. Paulinho 16, lá em Joaquim Távora. Um grande abraço. Muito obrigado pela companhia. Cleia Almeida. A Jéssica da Barra também recebendo o nosso carinho. E um beijo pra ela. Fernanda também tá dando aquela passadinha aqui na estúdio. A dona do primeiro lugar. Estúdio 2h44.
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0: 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Beijão pra Vanessa, tá ouvindo a gente em Guaramirim. Beijo, Nessa. Excelente semana pra você. Segue a nossa terça-feira por aqui. Agora com Ana Castela.

0: Mais.
1: Estúdio FM, são 2h54.
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0: estúdio, FM a número 1 do seu rádio, Bruno Rosa, Murilo Huff, Atriz Demais, fechando mais um bloco aqui na programação do Rádio Blog. Ótima tarde, semana linda pra você que se liga aqui. Estúdio FM, são 2h57, abraço pra galera aí da Copiche Auto Socorro, é isso? Acertei? Rapaz do céu, Copiche Auto Socorro, aquele abraço. É, quando a gente precisa, os homens aparecem lá, coloca o carro em cima, se precisar, leva todo mundo junto. Valeu, valeu pela carona aí.
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4: 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Estamos de volta, é um prazer estar com você, estar na sua companhia. Tá trabalhando aí, motorista de aplicativo, tá levando a gente de carona no seu carro? Muito obrigado pela companhia, viu? Vamos lá, tem Zé Neto e Cristiano chegando aqui.

0: Estúdio FM é número 1 do seu rádio. Pericles, Ana Castela. Simplesmente acontece. Sim, acontece. E agora tem música da hora. 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

0: 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Sim, Felipe Rodrigo, ignora. Fechando mais um bloco aqui, estamos preparando a nossa enquetezinha. Após o intervalo, a gente conta como você faz para participar e concorrer, claro, a presentes aqui na programação da dona do primeiro lugar. Tá tudo certo por aí? Aqui tá tudo ótimo, sabe por quê? Porque você tá com a gente, você tá sintonizando 99.1. Estúdio, boa tarde, são 3:12.
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0: Estamos de volta e no clima da Estúdio FM, levando para você uma programação toda especial. Claro, você é a razão do nosso trabalho. 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Agora com o som do Eduardo Costa.

0: Estúdio FM é número 1 do seu rádio. Sim, você curtindo as melhores músicas e o Panda. Ah, castigo e mil anos. Ó, seguinte. O Neymar realizou, nesta terça-feira, dia 16, sua primeira atividade em campo com a seleção brasileira nos Estados Unidos. O camisa 10 passou por exames médicos na última segunda-feira, participou de um treino leve no campo de tênis, não usou chuteira. E afinal de contas, né, a maioria, grande, 99% dos jogadores estão jogando com aquela chuteirinha cor-de-rosa, não é? Chuteira cor-de-rosa. Isso daí é marketing das grandes marcas de chuteira, não é? Ó, gente, seguindo o cronograma de recuperação estabelecido pelo Departamento Médico da Seleção Brasileira, Neymar realizou uma nova ressonância magnética como parte do protocolo de acompanhamento da lesão de grau 2 na panturrilha direita, né, que aconteceu lá em 27 de maio, diagnóstico. Bom, não foi passado o resultado, porém, dizem que o resultado é positivo, então existe uma esperança do Neymar entrar em campo. Qual é a sua opinião? Neymar deve entrar em campo ou nem precisa? Pode ficar no banco. Quero saber a sua opinião. Valendo presentinho, valendo aqui, claro, uma pizza de costela suína desfiada. 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Tá a fim de ganhar essa pizza? Então conta pra mim. Neymar deve entrar em campo pra fazer a diferença ou nem precisa? Pode ficar lá no banco de reservas. Conta pra mim, vai. Estúdio, são 3:27. 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
0: Estamos de volta e a gente segue no clima da Estúdio FM. Ai, ai, ai, a galera participando aqui, respondendo a nossa enquetezinha. Muito obrigado pela audiência, pela companhia, pela participação. Segue por aqui. 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Agora com o Diego e Vitor Hugo.

0: Estúdio FM, a número 1 do seu rádio, Simone Mendes. Direitos iguais, fechando aqui mais um bloco. E aí, você acha que o Neymar deve entrar em campo ou pode ficar no banco mesmo? Qual que é a sua opinião? Conta aí, 98402-7371. Neymar Caicai nem deveria ter ido. Manda pizza. O Edson Axler. Um abraço, Edson. Um abraço. Valeu pela companhia. Oi, é a Fran do Tifa Martins. É, pra mim, o Neymar nem que entrar em campo... Pra mim, o Neymar nem quer entrar em campo. Ah, agora sim. É, eu acho que ele quer, gente. Eu acho que ele quer... fechar a carreira dele com chave de ouro, jogando muito bem na seleção brasileira. Essa, minha humilde opinião, tá, gente? Olá, boa tarde. Neymar, melhor no banco, porque faz teatro pra cair em campo. Lucimar, Jaraguá 84. Moral do Neymar não tá boa aqui, gente. Olá, boa tarde. Pra mim, Neymar deveria entrar em campo faz muito, me coloca no sorteio. Então deve entrar em campo, na sua opinião. Deixa eu ver quem é aqui, Diogo. Valeu, Diogo, mais um aqui. Boa tarde, com Neymar ou sem, Brasil não passa das oitavas. Valeu, Xande, otimista. Otimista aqui, o Samuel Margot. Um abraço pra você, Samuca. Eu acho que ele chega lá, hein? Mas nós vamos ter uma zebra nessa Copa aí, minha gente. Depois não diga que eu não avisei. Estúdio 3:41.
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0: Estamos de volta e no clima da dona do primeiro lugar tem Zezé de Camargo chegando aqui pra cantar pra você, ouvinte número 1 da Estúdio FM.

0: estúdio FM número 1 do seu rádio, Giovanni, Bruno e Marrone, Me Faz Te Odiar, fechando aqui mais um bloco. Gente, daqui a pouquinho tem Senegal enfrentando a França pela Copa do Mundo 2026. Bola vai rolar e a gente vai acompanhar os lances aqui e deixar você por dentro. Assim que sair um golzinho, a gente conta, tá bom? Ó, e a galera respondendo aqui a nossa enquete: você acha que o Neymar precisa entrar em campo ou ele pode ficar ali no banco mesmo, que tá tudo certo, não precisa estar tudo certo, vai ficar igual, não vai ajudar em nada? Qual que é a sua opinião? Quero saber.
1: Oi, boa tarde. Bem, Aline.
0: Boa tarde. Martins. Oi, Aline.
1: Olha, eu acho que ele deve jogar sim.
0: Tá, ok, perfeito. Tem que jogar, né? Ele joga um bolão. É o craque.
2: Boa tarde, meu caro. Aqui é Reginaldo do Bairro Hall. O Neymar no banco tá bom demais. A posição boa pra ele ali, viu? Me coloca no sorteio.
0: Aline não cai então, né, Reginaldo? Um abraço. Sim, o Neymar deve entrar em campo assim que estiver pronto. A opinião da Tatiane, ou melhor, Tiane da Barra. A Bianca: sempre precisamos do Neymar em campo. Beleza, certo. Ah, buenas. Gaudério, só pode, né? Eu acho que o Neymar poderia cuidar do churrasco, não é? Uma meia hora antes de acabar o jogo, ele já sai pro hotel e acende a grelha. Brincadeiras à parte, acho que poderia jogar. Ele atrai, né, os jogadores para cima dele e abre espaço no campo. Mas não podemos acreditar 100% nele, infelizmente. É a opinião aqui, sincera e elegante, do Fernando Voit. Fernando, um abraço. Esse é boleiro, com certeza, né? Sempre manda alguém sair antes do jogo para acender a churrasqueira. 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
0: Estamos de volta e é claro, para tocar mais músicas para você, se liga aqui na número 1 do seu rádio. Estúdio, a dona do primeiro lugar.

0: Estúdio FM, a número 1 do seu rádio, Lola Young, cantando Messi, aqui na programação número 1. E agora tem música da hora. 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A gente, Copa Mundial tá aí. Daqui a pouquinho tem França e Senegal entrando em campo. 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
1: Estúdio FM número 1 do seu rádio, Murilo Ruf, Saudade Estranha. Gente, ó, tá todo mundo entrando na cumbuca aqui pra concorrer a pizza dog, costelinha suína desfiada. Já a gente vai fazer o sorteio, mas após um intervalo agora tem mais uma edição do Paredão. Você vota na música que mais gosta. Estúdio, boa tarde, são 4:10.

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9: De volta no clima da Estúdio FM em ZYD741 99.1. Estúdio, a número 1 do seu rádio. Bora, minha gente, levando pra você música, informação, entretenimento, alto astral. E agora mais uma edição do Paredão. Você vota na música que mais gosta.
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9: Valendo caipirinha mais sobremesa de Nutella. Presente do Brad Burger 383. Tá a fim de ganhar esse presente? Ah, então participa aí votando na música que você quer salvar do Paredão. Música número 1, Peão Tatuado, de Geninho, com Mariana Fagundes. Música número 2, Que Delícia, do PPA e Country Beat. E música número 3, Jennifer e Stephanie, com MC Jacaré. É, Fiduma e Jeca, a música Os Rodeio Voltou. Conta pra mim qual você salva do Paredão.
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0: Estúdio FM, a número 1 do seu rádio. Bora que tem a número 3, dá tempo de você participar ainda.
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0: Estúdio FM, número 1 do seu rádio, Jennifer Lopes, Jennifer e Stephanie, MC Jacaré, Fidumo e Jeca, Os Rodeio Voltou, foi a opção número 3. Número 3, licença poética, tá? Calma, gente, é o nome da música, né? Os Rodeios Voltaram, seria, né? Mas é a licença poética aqui. Vou pro intervalo e volto já. Os Rodeios Voltou! Estúdio, são 4h20.
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0: Estamos de volta e tem resultado do Paredão. A França vai empatando em 0-0 com o Senegal. É a primeira etapa, 22 minutos da primeira etapa. Copa do Mundo 2026. Não deu pra música número 2. Ficou na segunda posição, que delícia. Na terceira posição ficou a música número 3. A música número 1, Peão Tatuado, levou a melhor. E quem levou o presentinho aqui foi a Maiara, do final 22-19. Maiara, foi você, Maiara. Pode passar aqui em 3 dias úteis para retirar o voucher e se deliciar ali no Brad Burger 383. Espanhol, pode contar, vai.
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0: Estúdio FM número 1 do seu rádio, Felipe, Zé Felipe e Ana Castela, sua boca, mente, fechando mais um bloco aqui, intervalo rápido, a gente volta já. Tudo igual entre França e Senegal. 0-0. Estúdio, são 4:35.
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9: Estamos de volta e é claro, no clima da Estúdio FM, tem música boa chegando aqui. Muito obrigado pela sua audiência, galera que participa, que interage, que manda recadinhos aqui, que brinca com a gente nas enquetes. Muito obrigado. Alô, Cleide, abração pra você. Pra Cleide, ninguém é perfeito, então acho que o Neymar deveria entrar sim pra encerrar a carreira satisfeito, né? Feliz, tá certo. Beijo pra você, Cleia. Cleia tá na Ilha da Figueira ouvindo o estúdio.
10: Ei, boa noite. Antes de te bloquear, eu só vim te dizer que a partir de hoje pode tocar o terror, fazer o que quiser fazer. 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Não, apaga. Oi, boa noite. Só me pedir.

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0: mexer com a Skull Girl é problemão.
1: Estúdio FM, a número 1 do seu rádio, Elis Just, Ascal Girl, fechando aqui mais um bloco. Gente, ó, tem uma galera passando por aqui, ó, o Wagner. Wagner tá dando a sua opinião com relação Neymar fica no banco ou você prefere que ele entre em campo pra fazer a diferença na seleção brasileira?
2: Fala, Xande, boa tarde, tudo bem? É o Wagner da Barra. Neymar tem que jogar, né, cara? Tem que jogar, o Neymar joga com uma perna só, com esses caras que estão jogando aí.
1: Se comparar,
2: Casemiro,
1: né?
2: Casemiro, cara, é brincadeira. Rafinha, meu pai amado. Neymar neles. Valeu, manda pizza pra mim aí, abraço.
1: Valeu, abraço concorrendo.
3: Fala, meu amigo Alexandre, boa tarde.
1: Aqui boa tarde.
3: Éder Gomes, motorista aplicativo.
1: Aí, garoto.
3: É, o Neymar tem que jogar sim, com certeza. O Neymar machucado... é melhor do que uns 10 pernas de pau dessa nossa seleção aí. E vamos falar sério, né? Se o Ancelotti não mexer, nós não vamos passar bancada. A primeira fase a gente classifica. Isso aí é certeza. Agora ele precisa mexer no time. Precisa ter coragem de colocar o Endrick, colocar o Rian. E com certeza o Neymar tem que jogar.
1: Beleza.
3: Beleza, Alexandre? Um abraço aí, uma ótima tarde para todos nós.
1: Valeu, Éder. Na minha opinião, eu devia colocar o Bruxo, cara. Devia colocar o Ronaldinho Gaúcho, o Fenômeno. Coloquei o Roberto Carlos, o Cafu, até o Romário, bicho, peixe. É, tá louco? Um abraço. A Márcia e Denise diz assim, ó, tem que colocar o menino Ney lá, né, Márcia? Um abração pra você. Abraço lá pro queridão, pro Jair, pra família toda. Beijo pra dona Traude. Beijo pra dona Elza, mãe da Deia. Alô, dona Elza, tudo bem? Ótima tarde. Na estúdio são 4h48.
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Estamos de volta e finalizando mais um Rádio Blog, agradecendo todos pela participação, pela companhia, pela interatividade com a gente, não é? 0-0 França e Senegal, quase terminando a primeira etapa. Copa do Mundo 2026 é aqui. Na Estúdio FM, a número 1 do seu rádio. Ó, gente, seguinte, quem levou presente foi ele, foi o Diego, do final do telefone 6972, e ele respondeu a nossa enquete aqui sobre o Neymar. O povo não sabe, mas o Neymar é o maior artilheiro da seleção brasileira. Passou Pelé, Ronaldinho, Ronaldão, etc. O povo tem que parar com essa síndrome vira-lata, sempre a grama do vizinho é melhor, então ele merece jogar sim. Ó, esse aí, além de fazer filhos, ele faz gols. Opinião do Diego, que levou aqui, ó, pizza dog de costelinha, suína desfiada. É só retirar o vale em 3 dias úteis aqui na recepção da Estúdio FM, a número 1 do seu rádio. Vem aí, a galera do Chá das 5. Regis Porta Nova, Guido Cazubo, eu, Alexandre Lisboa, volto amanhã. Os carros.

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0: Vamos lá, dica com Mário Júnior. Fala, Mário, boa tarde.
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5: Guido Cazubo.
4: Vamos começar a baguncinha com este pôr do sol bonitinho.

0: Mais aranha vai tecendo a sua teia.
1: A partir de hoje eu não vou mais ouvir a concorrência. Só vou ouvir o Jedi 5. Eu só vou ouvir o Jedi 5. Eu só vai vou ouvir o Jedi 5.
2: E o Jedi 5 tá no ar.
3: Ai,
4: ei, Marge, tire as crianças da sala. Vai começar o Jedi 5.
1: Homer, eu já te falei pra não ouvir mais esse programa. É má influência para as crianças. O Bart já não é bem certo.
5: Boa tarde, Guido!
6: Boa tarde!
5: Boa tarde, ouvintes da estúdio do Chá das 5. Está começando mais uma bagunça para você participar aqui com a gente. Olha, hoje o presente é bom, mas sempre tem um mas, né? Você tem que pagar um micozinho aqui. Micozinho. Tem que pagar um mico.
6: Entre micozinho e micozão.
5: É, paga um mico, então. É, Guido, quando você vai entrar no ar, assim, num evento, ou vai estar testando o seu microfone para cantar, como é que você faz o teste de microfone?
6: Ah, é muito importante essa etapa, ninguém dá bola.
5: É.
6: Mas tem que testar o microfone sempre.
5: Como é que você faz? Por favor.
7: Ei, som, um, dois. Ei, som, um, dois.
5: Ah, legal, assim. Bacana, é isso aí, né?
6: É. Você também testa o teu microfone? É bom testar,
5: tem
6: pra
5: que
6: ver
5: testar.
6: Se.
5: Eu, né? Eu testo mais ou menos assim. Ei, som.
8: Um, dois. Alô, som. Testando. Um, dois. Ei, som.
6: Eu aposto que quem tá ouvindo a gente, em algum momento já teve vontade de fazer isso.
5: Ou já fez, às vezes participa de um karaokê.
6: É.
5: Ou tá ligando um som pra fazer a festinha em casa e tem um microfone, karaokê na TV.
6: É.
5: Você já fez isso aqui?
9: Alô, testando, alô, testando.
10: Testando o som, teste de som, testando o som, teste de som, testando o som, teste. Testando o som, 1, 2, 3, testando o som, teste.
5: Tá bom, obrigado. Então, e você, pega o seu celular e testa o microfone do seu celular pra gente.
6: É,
5: aí.
6: Manda pra um áudio aqui testando, nós vamos...
5: Como é que você faz quando você vai testar? Então abre o celular e faz pra gente como é que você
6: Se
5: faz
6: Se você nunca fez teste. Isso, é uma oportunidade que você tem de fazer.
5: Uhum.
6: É uma coisa que você tem que fazer uma vez na vida, pelo menos, que é legal.
5: Tá bom?
6: Né? Ei.
5: Tá bom, então, valendo cento de... Vai ter que mandar um áudio, vai ter que pagar mico. Mande um áudio, então, valendo cento de salgadinhos da Disque.
6: Cento de salgadinhos,
5: poxa,
6: né?
5: Vida, aquela bandejona com cento de salgadinhos da Disque.
6: Nossa, eu mandaria um áudio até falando, ei, salgadinhos.
9: Alô, testando.

0: Amplitude FM número 1 do seu rádio. E não é que a galera mandou?
1: Viu? Você tava desacreditando o tema?
0: É. Muito bem, então após o intervalo, os primeiros testes de microfone aqui.
2: Ei, som. Dois.
0: Eu não vou passar o programa inteiro ouvindo isso. Meu Deus do céu. 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
0: Beleza, beleza, maravilha, estamos de volta.

0: Então vamos lá. Anderson, testa o seu microfone aí.
1: Alô, oi, oi, som. Um, dois, três, testando. Som, som. Alô. Aqui é o Anderson de Guaramirim, quero participar desse sorteio aí. Valeu, forte abraço, pessoal.
2: Forte abraço.
0: Vai, Munari.
3: Boa tarde, Regis Portanova. Boa tarde, Guido Cazubo.
2: Boa tarde.
3: Assisti uma partida de futebol. Jogo mesmo?
0: Ah, não, não. Esse aqui é de ontem. Tô viajando. Vai, Vagnão.
4: Ei, boi na escuta. Alô, boi.
5: Quem é que testa o som? Boi.
0: Parece um cowboy.
5: É, tá no pasto chamando boi.
0: Oh, podia ter um tema desse, né? Boi.
5: A gente já fez o tema de espantar cachorro também, né?
0: Já. E tocar gado também.
5: É. Você prefere ser cagado ou tocar gado?
6: 4-0.
7: Ei. Testando.
5: Não.
0: A culpa é tua, velho.
5: Não.
0: A culpa é tua, velho. Eu não devia ter colocado esse áudio do Leomar.
5: Ah, cara. Não.
0: Você foi passar nervoso. A culpa é tua, Guido.
5: Ô, Leomar, como é que você faz quando te pegaram?
6: 4-0.
7: Ei. Testando.
8: Nossa senhora,
0: Olha, Leomar, por favor.
5: Cara.

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0: FM número 1 do seu rádio, a França faz 1-0 com o Mbappé. É, 1-0 contra o Senegal. Perdemos o gol? Não, vamos ver agora.
1: Perdemos o gol.
0: Tá em posição regular, posição normal.
1: É.
0: O Mbappé vai ser um dos artilheiros de todas as Copas, hein? O cara tá fazendo gol a rodo.
1: É, né? Pelo menos tá fazendo pro que é pago, né, ô?
0: Tonto.
1: Tá fazendo o mínimo, sem vergonha. Sirva de lição pros nossos.
0: Cinco e trinta e um.
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0: Bora lá, vai, Mário.
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0: Vamos lá, chora 5. 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
9: Alô! Ei, ei, ei, som! Ei, recebendo som!
0: Vou pegar esse microfone. Ei.

0: Hoje tem o programa Caipira do Rádio Brasileiro?
1: Ah, hoje tem. Regis Barroso e o Alpendre da Saudade.
0: Ó, a participação dele. Reinaldo e Marechal, soca o Marechal. Soca o Marechal. É, eu desisto de falar o nome daquele cara lá, que é muito
1: Procópio difícil. Januário.
2: Eu faço assim, ó, testando só. Ei, ei, testando só. Um, dois, três, experiência AA.
0: Experiência, ei, não sabia que usava.
2: Só, testando só, AA. Ei, ei, ei, um, dois, três, testando som. Aí, pai, aqui o pai aqui é locutor.
1: Banda pra mim. Agora eu fiquei, fiquei pensando um negócio, por que que quando a gente testa o som só fala um, dois, três, ei, ei, som?
0: Ele falou experiência, não sabia dessa.
1: Pois é, por que que as pessoas não falam uma frase normal? Já que o microfone vai ser usado para coisas normais, fala normal. Oi, gente, boa tarde. Estamos aqui testando o som.
0: Mas é que talvez algumas palavras, algumas sílabas são mais potentes em relação a um, dois.
1: Ah, é verdade. Por exemplo, o S, né? O S. Então você precisa fazer para ver se não tá muito agudo, né? E tal.
0: Verdade.
1: Faz sentido.
3: Ei, ou, ei, ou, testando. Ou, ou. Escapou!
1: Ah, vai se lascar, meu!
0: Fez tanta força!
1: Esse som tá estourado aí!
4: Testando som, testando um, dois. Testando som para matar a fome com os salgadinhos. Um, dois.
0: Viu? Pediu a frase, ela fez a frase.
4: Beijo da Samara do
1: Chifa Martins. Nossa, parece que é um robô. Ei, som, para comer, é preciso testar.
5: Então, rapaziada, quando eu tenho minhas aulas remotas aí, por plataforma Zoom, né, para os meus alunos, eu acesso a sala e aí falo, olá, boa noite, todo mundo me ouve, dá para ouvir bem, tá claro a minha voz, e aí espero a positiva dos meus alunos, né, devolutiva deles para poder continuar. Mas eu testo desse modo o microfone.
1: É verdade, ó. Em Zoom também vale.
6: Boa tarde. Testando. Som. Som. Um, dois, três, som.
0: Bruna.
6: Manda esse cento de salgadinho pra mim. Um abraço da Bruna.
0: Você pediu frase? Eu tô pedindo salgadinho.
7: Companheiros e companheiras.
0: Moisés.
7: Testando som. Teste. Um, dois. Testando. Janja. Testando som. Teste. Um, dois. Companheiros e companheiras.
0: Vai dar. Chega, né? Já é a quarta vez que vão testar você, pelo amor de Deus. Não quero mais.

0: 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O tema de hoje é você fazer o... Como é que você faz pra testar o microfone quando ele tá ao vivo ali no... Testar o microfone, o som do microfone. Alô, som, ei, teste.
1: Som.
0: Quem participou hoje concorre a Centro de Salgadinhos.
1: Hoje você tá tendo a oportunidade de ter um dia de técnico de som.
0: É. Né? Vai pagar mico aí, tá bom? Técnico de som.
1: Eu aposto que com certeza muita gente já quis fazer isso. É. Porque tava numa festa, que a banda tava pra começar, tinha um cara lá, ei, ei, ei. Eu tenho certeza que você imitou esse cara um dia. Certeza.
0: Alô, som.
1: Alô, som.
0: Olha o gol, olha o gol, olha o gol, olha o gol. Olha o gol da França, 2-0. 5:46, o Guido narrou o gol aqui, ao vivo.
1: É, mas a gente viu com delay, né?
0: Com delay.
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10: 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Se o seu dia não está legal, veja o tom degradê e a lua crescente. 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Fininha, bem começando a lua crescente. O início da lua crescente.
1: Parece ali, um fiapinho de unha cortada.
10: Exatamente, fez uma francesinha
1: que,
10: ali.
1: Aquela que entra na tua garganta. Aí se engasga enquanto você tá no ar.
10: Ali, a francesinha da lua. E o tom degradê do pôr do sol. Que coisa bonita.
1: É bonita demais.
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1: Eu vou cortar o teu belo no soco se continuar usando essa palavra. 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
10: Não gosta?
1: Vai.
10: Ai!
1: Se ajeita, rapaz. Você deu respeito.
10: Vamos ver aqui, o Matheus do centro pegou o celular da mulher, da namorada, da irmã, sei lá, e mandou áudio aqui, vamos ver.
11: Testando.
10: Ah, o Matheus
11: um, testando. Som tá funcionando, beleza.
10: Matheus é o filho da Raíza, então, tá bom.
11: Testando. 1, 2, 3, testando. Som tá funcionando, beleza.
1: Beleza.
10: Isso aí. Aí, técnico de som, seu tonto. Tá funcionando, beleza, esse som. Tá?
12: Concordamos. Testando o som numa sala de aula. Ei, som, testando. Oitavo ano, silêncio. Testando o som. Enzo, para de bater no colega, Enzo. Som, testando. Manda prêmio pra mim, Vanessa da Vila Lala. Um abraço.
1: Olha, Vanessa.
10: Foi já dando bronca na molecada.
13: Ei, 1, 2, teste, oh. Alô, som, ei, som, alô, 1, 2.
10: Esse é profissional, hein?
1: É, ele tem voz de locutor, sorriso.
14: Tarde, Regis Porta Nova, tarde, Guido Cazubo.
10: Tá aqui.
14: Teste, testando.
1: Tô começando.
14: 1, 2, 3. Ei, ou. Ei, oh, garçom, chop, ei.
10: Testando, barbaridade. Parecia o Gil Gomes.
1: Testou 1, 2.
10: Jadson.
15: Eu geralmente, quando vou testar o som, eu faço a primeira música que eu vou cantar.
10: Hã?
15: Porque ele vive, posso crer no amanhã. Assim eu testo meu som.
1: Nossa, e assim o som até se apaixona.
10: Canta, Zezé!

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1: A decepção no teu olhar, agora é tristeza. 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
0: Não tem mais.
1: Não sobrou.
0: Pelo amor de Deus. Seguinte, testando. Olha, você que não ouviu o quadro de quinta-feira passada, a gente costuma reprisar na segunda, esquecemos ontem.
1: Ah, verdade.
0: Doutor Barroso.
1: Doutor Barroso, com o toletinho aí do consumidor.
0: O programa, né? O quadro de defesa do consumidor, toda quinta-feira é inédito aqui nos Classificados do Chá e com reprises na segunda. Mas esquecemos ontem, após o intervalo, tem isso. O toletim do consumidor com ele. O cara que conhece, o cara tem muita...
1: currículo incrível.
0: Ouça o currículo do Dr. Barroso.
2: Advogado, consumerista sanitário e jurisconsulto gastroprocessual. Graduado pela Universidade Federal do Esgotamento Jurídico, pós-graduado em prisão ventricular aplicada ao consumidor retido. Mestre em habeas corpus intestinal e tutela de urgência fecal, doutor em direito coprológico comparado pela Universidade São Vicente do Encano. Especialista em retenção mercantil, descarga contratual e danos morais pastosos. Também professor titular da cadeira hermenêutica sanitária e fluxo processual, ex-consultor do Proconstipação Nacional, membro honorário da Academia Brasileira de Ciências Gastrojurídicas.
0: Olha aí. Incrível, né? E o jogo da França...
1: Quase tá... gol contra, hein?
0: Nossa, o goleiro pegou. Tá 3-1 pra França. O Mbappé fez um golaço. Ai, meu Deus, foi o Brasil, hein? 99,1. 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
3: Vamos lá, você que sente saudades do bidê, eu sinto muita saudade do bidê.
4: Bidêzinho.
3: Já é o quinto tolete, quer dizer, o quinto toletinho do consumidor, hein?
4: É aí.
3: É. Quinta edição. Tirando as suas dúvidas, o Dr. Barroso.
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6: Dr. Barroso, por que os bidês desapareceram nos banheiros brasileiros e quais eram os benefícios de usar o bidê?
7: Veja bem, consumidor sanitário nacional, o bidê foi durante décadas um dos principais instrumentos de higienização glúteo-hidráulica. Tratava-se daquele equipamento cerâmico baixo, simpático, geralmente posicionado ao lado do vaso principal, dotado de jato esguicho hidropressurizado e comandos de regulagem molhatória semiautomática. O cidadão realizava sua operação evacuativa convencional e em seguida migrava para o módulo complementar de higienização traseurológica profunda. Era praticamente um spa esfinteriano dentro do ordenamento doméstico nacional. O bidê proporcionava limpeza hidrodermal de alta precisão, redução do atrito celulósico corrugado e diminuição significativa da fricção limpativa repetitiva. Inclusive, estudos da engenharia gastro-hidrossanitária apontavam melhora no coeficiente de refrescância glútea e no deslizamento pós-operacional escorregatício. Além disso, o equipamento possuía excelente desempenho no controle de superaquecimento intergluteal e na remoção de resíduos pastosos aderidos por persistência gravitacional. Porém, a partir dos anos 90, ocorreu a chamada compactação imobiliária sanitária. Os banheiros diminuíram, os apartamentos ficaram menores e o bidê passou a ser interpretado pelo mercado construtivo como estrutura de volumetria higiênica excessiva. Somado a isso, houve forte avanço do complexo papeleiro industrial folha dupla premium, além da ascensão meteórica do chuveirinho gatilhado de pressão semiagressiva. Hoje o bidê permanece como patrimônio histórico da hidroconfortabilidade brasileira, mas aposentado das atividades traseurológicas oficiais.
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8: Só das 5.
3: Eu odeio o jatinho,
4: um jatinho
3: com gatilho.
4: É verdade.
3: Eu odeio esse jatinho.

0: 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Estúdio FM é número 1 do seu rádio. Vamos fazer um intervalo que temos mais testes de microfone aqui.
1: Beleza.
0: Hoje você tem que testar como se você estivesse testando o microfone pro técnico de som.
1: Som.
0: Som. Teste. Testando. Hora certa. De FM 6:17.
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1: Cortemos, rapaziada.
0: A galera testando o microfone, mandando áudio pra testar microfone.
1: Testadores oficiais, microfones.

0: Testador de microfone. Vamos lá então. Testafone de microfone. Vamos lá. Jonathan.
1: Olá. Alô. Hoje em dia tem que testar o som assim, ó. Pião todo tatuado.
0: Mas.
2: Baoiba. Ai, vem pra cá, você vai. Rock, pega o microfone pra mim, Rock. Vem pra cá, vamos testar esse microfone. Repete comigo. Um, dois, três, pim, pim. Cinco, seis, sete, pim. Ai, vem pra cá, vai pra lá, vai, vai.
0: Faz o jogo do Pi aí, vai, do Pi.
3: Pior que eu não sei jogar esse jogo. É múltiplos de 3?
0: Não, você tem que pular. O pi é o número que você pula. 1, 2, 3, pi. É o próximo número que é o que você pula. Aí você tem que ir na sequência. 1, 2, 3, pi. 5, 6, 7, pi. 9, 10, 11, pi. 13, 14, 15, pi. 17, 18, 19, pi. 21, 22, 23, pi. 25, 26, 27, pi. 29, 28, 29.
3: É só pular de 3 em 3?
0: É.
3: Nossa, que sem graça. Achei que tinha uma lógica...
0: Cropológica, antropofágica.
3: É, nada a ver.
4: Teste, teste. Teste. Som, som. Teste. Um, dois, três. Tchá, tchá, tchá.
3: Tchá, tchá, tchá. É, viu? Esse tema juntou os ouvintes malucos, viu?
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0: Estúdio FM número 1 do seu rádio, fechando mais um bloco do chá. Após o intervalo, o programa Caipira do Brasil.
1: Isso aí, trazendo a essência do modão sertanejo pra você aqui no chá.
0: Nome bonito, né? Alpendre da Saudade. Estúdio FM 6:30. 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

0: no ar, Alpendre da Saudade, com Regis Barroso, o pantaneiro do rádio. Boa noite, Regis.
1: Boa noite pra você, ouvinte do Brasil, ouvindo a gente naquele radinho colado ali do ladinho, fogão de lenha, pra gente tomar aquele cafezinho, tomar aquele chazinho, tomar aquele, enfim, tomar o que você quiser tomar, onde você quiser tomar. E também comendo aquela bronha gostosa, aquela broa gostosa. Também aquele pãozinho de queijo gostoso. Coisa boa. E ouvindo as modas que o Brasil gosta de ouvir. Coisa boa. Quero agradecer a presença. Hoje a caravana importante, caravana internacional dos países que são zebra na Copa. O caravana de Curaçao. Um abraço a todos os
2: Curaçao.
1: Obrigado pela presença também. Ó, o Jordânia.
2: O Jordânia.
1: E também a caravana do Cabo Verde. Os paulistas. Os cabos do Verde. Bambu. Obrigado pela presença. Agradeço abrir a porta para os nossos convidados também, que estão chegando aqui. O Tony Ramos, polonês. Boa noite, Tony Ramos.
3: Dzień dobry, dzień dobry, wiecki, wojenowski, dupa.
1: Obrigado, é Tony Ramos, por ele que vem sempre abrilhantando as nossas noites. Que é um músico, um balaústre da música brasileira, que traz a sua orquestra filarmônica, sinfônica de câmara eterna celeste, das cordas sonoras do seu Bruno. Boa noite, seu Bruno.
4: Isto.
1: Obrigado, seu Bruno. Isso. Vai tocar. O importante é tocar pra gente com a sua orquestra filarmônica, sinfônica de câmara eterna celeste, das cordas do sonora do seu Bruno. O Ancelotti não veio, ele tá lá nos Estados Unidos, pra Copa do Mundo, então hoje é só os dois que vieram de convidado, mas eu quero abrir a porta pra esse balaústre da música sertaneja, Reinaldo e Marechal, Soco Marechal, Vitório!
4: Um abraço do Reinaldo Marechal, sem o Reinaldo, Soco Marechal.
1: Soco Marechal, minha gente! É o Leonardo DiCaprio, não, como que é o seu nome mesmo?
4: Procópio Januário.
1: Quero
4: daqui a pouco cai na boca do povo.
1: Quero parabenizar você pela internet que fez um sucesso na internet.
4: Fizemos sucesso com a última moda que lancemos aqui no seu programa, inclusive. Deu sorte, hein? Deu sorte que agora tá rodando o Brasil afora aí.
1: O compadre Washington, o Ratinho, todo mundo gostou.
4: Verdade.
1: Tá lá no Instagram, então você que quer ver o Palaustre cantando, qual é o seu nome mesmo?
4: Procópio Januário
1: cantando. E mais, a moda que fez tanto sucesso continua dando frutos.
4: Continua.
1: Inspirando a memória e a mente desse.
4: Cara, porque uma letra tão bonita, tão perfeita, que traz o dia a dia das pessoas, não podia passar despercebida, e eu acho que ainda tem mais suco pra nós espremer dessa letra.
1: Qual o nome da música? Agora Tchan?
4: Agora Tchan.
1: Ou Seguro Vai? Segura e Vai.
4: Segura
1: e Vai é bom também, né?
4: Segura e Vai.
1: É verdade. Tá com vontade de fazer o número 2? Segura e Vai. Quero agradecer também. Hoje nós já encerramos o contrato com o antigo patrocinador, o Motel Tenteado. Agora é nosso grande patrocinador novo. Uma salva de palmas ao Motel Cássio. Aqui você tora. Grande abraço ao seu Cássio.
4: Cássio Motel.
1: Motel do Cássio. Aqui você tora. Então vai
4: a
1: lá.
4: Qualquer hora.
1: Qualquer hora. Pode levar abacaxi, pode levar pepino, cenoura. O importante é torar. E a Orquestra Filarmônica Sinfônica de Câmara Eterna Celeste das Cordas do seu Bruno toca.
5: Isto!
1: Vai, Procópio Januário, canta pra nós, pra esse Brasil.
4: Ai, meu Deus, tô dando risada agora.
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0: Olha aí, ó.
1: Procópio Januário. Segura e vai. Coisa mais linda desse Brasil, né? Alegrando a população brasileira com a sua.
2: Ensaio.
1: Ah, quero agradecer a. Hoje eles tocaram baixinho, né? Pra galera prestar atenção na tua voz linda.
2: Obrigado.
1: A voz bem afinada, isso, né? A Orquestra Filarmônica Sinfônica de Câmara. É do seu
2: filho.
1: Oh, coisa boa. Semana que vem a gente volta com mais. Quero agradecer ao Procópio Januário pela presença. Obrigado. Semana que vem, segurando mais o Tchan, né? Ele gosta de segurar o Tchan, né?
2: Já que não tem um surtchan, nós segura o Tchan mesmo, né?
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1: 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Então obrigado e até a semana que vem. Valeu, pessoal!
2: Você ouviu Alpendre da Saudade com Regis Barroso. Até o próximo programa. Boa noite, Regim.
1: Valeu.

0: 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Por favor, pare de segurar o tchan, tá?
1: É? Mandaram aí?
0: Não.
1: Ah, tá.
0: É bom segurar o tchan, né? É. Vamos lá, fazer um intervalo, a gente volta já. É o chá das 5. Pra dizer bye-bye quem ganha presente.
1: Mas já?
0: Tudo nossa, passa muito rápido.
1: É dia ainda, rapaz.
0: É Los Angeles, né? Estúdio FM, 6h47.
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8: Opa, você falou que tinha sol nos Estados Unidos. Eu pensei que fosse Los Angeles, mas é em Boston.
9: Boston.
8: Claro que Chicago e Boston são cidades irmãs, né?
9: Ai, ai.

0: ele estudou na aqui Boston University. É. Na aqui Boston University. E na Universidade de Chicago. Exato. É. As duas universidades que ele se especializou, toda essa especialização dele, né?
1: Oh, eu acho muito bonita essa nova cerimônia de abertura dos jogos aí, de cantar o hino ali e tal, com as bandeiras. Ficou bem bonito, cara.
0: Ficou bonito. Assim, eu preferiria só os 11 que vão entrar em campo entrar pra fazer a formação do hino. Agora entra todo mundo, né? Entra os 26, 27, 28.
1: Isso aí, entra... tem que entrar todo mundo, cara.
0: Ah, vira uma bagunça ali, né? É bonito, né? De
1: se ver. Bonito, olha aí, ó, em cima.
0: É que eu sou muito tradicionalista ainda, conservador, né? Então, eu sou meio abjeto a mudanças, assim, radicais.
1: Se você, o nosso uniforme ia ser branco e azul ainda, cara.
0: É. O Brasil usou até 38 e só usou amarelo em 50, é verdade.
1: Você ainda é do tempo da CBD, cara.
0: Bonito, hein? Branco e azul. Imagina o seu segundo uniforme, branco e azul, e o primeiro amarelo, canarinho, né?
1: É.
0: Porque esses uniformes de hoje, feio pra caramba, né? Eu já te falei que o Brasil nunca mais...
1: Tá bom.
0: Quem tá levando o centro de salgadinhos da Disque Salgadinhos é...
2: Testando. 1, 2, 3. Testando. Som tá funcionando. Beleza.
0: Beleza. É o Matheus.
1: Aê, Matheus.
0: Parabéns. Já informamos você ali no WhatsApp, tá bom, Matheus? Entrando em campo, Iraque e Noruega. O Guido vai pra casa agora assistir esse jogo, ficar bem atualizado em informações da Copa do Mundo, né?
1: Parei debaixo das cobertas, mas sim, estarei em casa assistindo.
0: Sinto que você está começando a engripar.
1: Pois é, né? Tô com um negocinho aí, vamos ver, né?
0: Onde tá o negocinho?
1: Aqui na garganta, assim,
0: Então tá, cuida. Adriana Demar.

0: da Adebar.
1: Ciao, ciao. Fica na cabeça.
0: É.
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1: Olá, Aurora.
3: Jonete Frederico, Mariana Fagundes.
4: É, amiga.
5: Toca aquela porque meu coração já tá machucado,
3: mano. O nosso, né?
5: O nosso.
3: Vamos cantar então pra melhorar?
5: Agora.

0: Estúdio FM é número 1 do seu rádio, fechando o nosso Xará 5. Após o intervalo tem hashtag. E a gente também vai informando sobre o resultado da Copa do Mundo, jogando agora com 2 minutos de jogo. Iraque e Noruega. A gente vai acompanhando para você durante o hashtag Estúdio. 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
2: A edição de 2026 será a primeira Copa da história com 48 seleções, um salto drástico em relação às 32 que participavam desde 1998. Mais do que um número, essa mudança representa uma reformulação completa na dinâmica do espetáculo, transformando o clássico torneio em um evento de proporções inéditas. A decisão da FIFA, capitaneada pelo presidente Gianni Infantino, fundamenta-se em 3 pilares: inclusão global, democratização do esporte e potencial financeiro. Com o aumento das vagas, confederações menores ganham chances reais de disputar a elite do futebol. Vide Curaçao, diluindo o domínio da Europa e da América do Sul. E por isso que a Itália fica fora e fica desesperada, porque é a terceira vez que a Itália não participa de uma Copa do Mundo. As coisas devem mudar pro lado da Itália.
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0: 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Olha o jeitão, ó. Olha o jeitão do menino.
1: Alô, Porta Nova. Você tá de brincadeira, né? Eu? Presta atenção no serviço.
0: Tá bom, Dandan. 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Regis Porta Nova no comando da nave.
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7: Boa noite, Esporta Nova.
0: Uma ótima noite pra você, ouvinte ligada na Estúdio FM. Bora lá começar mais um hashtag. Vamos lá, hashtag Xuxa. Tá valendo o combo do Superdog do Xuxa com dois dogs duplos e duas cocas KS pra você saborear geladíssimas. Delícias pra você saborear lá no Xuxa, tá bom? 984027371, hashtag Xuxa. Daqui a pouco tem previsão do tempo, daqui a pouco a agenda da Copa do Mundo. Vamos acompanhando Iraque e Noruega jogando nesse exato momento, 0-0. Também teremos clássicos da 99. Tá começando!
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0: Bom dia, FM, número 1 do seu rádio. Muito bem, fechando o primeiro bloco aqui do nosso hashtag Estúdio FM. Mande sua mensagem com a hashtag Xuxa. Tá valendo o combo do Super Dog do Xuxa para você concorrer a essas delícias. Vamos com a previsão do tempo? Camila tá chegando. Olá. 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
0: Camila Cardoso, nossa mulher do tempo, com a previsão para você. Oi, Camila, boa noite.
3: Boa noite, Regis, boa noite a você que me acompanha aqui pela estúdio. Tivemos uma terça-feira mais agradável em relação ao dia anterior. Chegamos a comentar nos boletins anteriores aqui da rádio, né, que a presença do sol, ela já nos traz uma sensação térmica um pouco melhor, né? Ontem, na segunda, foi um dia mais fechado, então a gente ficava com aquela sensação térmica de frio mais rigoroso, né? Ao longo das próximas horas, a nossa expectativa para Jaraguá do Sul e, na verdade, para todo o estado de Santa Catarina como um todo, é de queda acentuada nas temperaturas. Então, a gente tem temperaturas em declínio gradual que devem amanhecer com 6 a 8 graus. A formação de neblina, sim, durante a madrugada, restrição de visibilidade em alguns pontos. E a quarta-feira promete ser um dia bem parecido com hoje, com tendência de ser mais agradável entre meio-dia e 3 horas da tarde, quando as máximas chegam a 23 graus em Jaraguá. Na quinta, o que que acontece? Vai ter mais nuvens. E aí, na quinta, a gente entra naquele ciclo de sensação térmica. Então, enquanto hoje chegamos a 20, amanhã, na quarta, deve chegar a 23. E aí, na quinta-feira, volta para o patamar próximo de 20 graus. Em princípio, tem uma chuva ali entre a noite da sexta e o amanhecer do sábado. Então, vai ter uma janelinha ali de tempo que tem condições de chuva, o que vai manter as nuvens e as temperaturas baixas no próximo final de semana. Portanto, a quarta-feira é um dia com neblina e nuvens baixas no amanhecer, mínimas baixas de 6 a 8 e agradáveis à tarde, chegando a 23 da tarde da quarta. Um abraço para você, ouvinte, Camila Cardoso, com as informações do tempo para a Estúdio FM, a número 1 do seu rádio.
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11: Oba, de volta, daqui a pouco tem clássicos da 99, hein, pra gente curtir e matar saudades. Aumenta o som na estúdio.

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1: Oba! Estúdio FM número 1 do seu rádio, fechando com Marília Mendonça, mais um bloco aqui do hashtag estúdio, hashtag Xuxa, valendo o combo do Xuxa, pra você participar aqui com a gente. 33 minutos do primeiro tempo, Iraque 0, Noruega 1. Noruega abre o placar na Copa do Mundo. Daqui a pouco tem a agenda completa, amanhã tem ainda o jogo da Argentina hoje e amanhã, amanhã tem 5 jogos. Já já a agenda pra você. Após o intervalo, clássicos da 99. 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
1: Olá, saudações futebolísticas. Vamos falar de Copa do Mundo? Tecnologia aliada ao talento. Todos sabem que o Brasil é o país que mais venceu Copas do Mundo até hoje. São 5 títulos e gerações de lendas do futebol. Mas, depois da decepção dos últimos 5 torneios, a seleção brasileira recorreu à tecnologia para tentar sair com vantagem. Nos bastidores das preparações, cientistas do esporte vêm acompanhando seus atletas usando tecnologia vestível para monitorar todos os aspectos, desde sua velocidade aos batimentos cardíacos até os níveis de cansaço e recuperação de lesões. O objetivo é um só: fornecer ao técnico da seleção Carlo Ancelotti e sua equipe o máximo de informações possíveis para ajudar na tomada de decisões que poderão definir o destino do Brasil na Copa do Mundo. A maioria dos jogadores brasileiros usa coletes inteligentes, equipados com sensores. Eles se parecem com um sutiã esportivo usado embaixo da camisa. Aliás, a maioria, grande parte dos jogadores está sendo monitorada nesta Copa do Mundo com esse tipo de equipamento. Os jogadores usam os coletes nos treinamentos e nas partidas disputadas por seus clubes em toda a temporada e também estão utilizando na Copa do Mundo. Eles geram dados detalhados sobre a movimentação, desempenho e recuperação de lesões, se for o caso. Eu sou o Regis Portanova e a gente se encontra numa próxima.
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2: Stuck in a Moment You Can Get Out Of é uma canção da banda de rock irlandesa U2. É a segunda faixa do seu 10º álbum de estúdio de 2000. A tradução dessa música é, do nome da música, preso num momento do qual você não consegue escapar. Numa entrevista à revista Rolling Stone, Bonovox afirma que a canção foi inspirada numa conversa fictícia que teve com um falecido amigo. O nome dele era Michael Hutchence, simplesmente ex-vocalista da banda Inexus, que se suicidou em 1997. O líder do U2 declarou, aliás, que a música descreve um confronto entre dois amigos, no qual um faz tudo para que o outro desista do suicídio. É compreensível sentir-se assim e saber que é só um momento e isso vai passar. É uma das mensagens mais reconfortantes da música nesta canção do U2. Mesmo nos momentos mais sombrios, a resiliência e a esperança são ferramentas poderosas para seguir adiante.

Estúdio FM número 1 do seu rádio, nos clássicos da 99. Primeiros erros do acústico MTV, do Capitão Inicial. Capitão Inicial e a participação do autor do que gravou a música originalmente, Kiko Zambianchi. Antes, U2, Stuck in a Moment, You Can Get Out. Fechando aqui os clássicos da 99, de volta amanhã aqui na Estúdio FM. Copa do Mundo, finalizando quase o primeiro tempo. Noruega abriu o placar, o Iraque empatou e o Haaland fez o segundo. Iraque 1, Noruega 2, finalzinho do primeiro tempo.

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0: Seguimos com hashtag Xuxa, hein? Pra você concorrer ao combo do Superdog do Xuxa, só mandar a sua mensagem aqui no 98402-7371. Daqui a pouco tem a agenda da Copa do Mundo, hein?

0: 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Muito bem, fechando mais um bloco aqui na programação do hashtag Estúdio FM. Intervalo de partida, Iraque e Noruega, 2-1 para Noruega. Daqui a pouquinho, no próximo bloco, a gente vai passar a agenda da Copa do Mundo. Hoje ainda tem o jogo da Argentina e amanhã 5 jogos. 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
0: É isso aí, tamo de volta. Luan Santana, pra você curtir a sua noite.

0: 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Muito bem, fechando mais um bloco aqui no nosso hashtag. Vamos lá para a agenda da Copa. Bom, 51 minutos, começou o segundo tempo. 2 gols do Haaland. O Iraque vai perdendo por 2-1. Estamos no segundo tempo. Ainda hoje tem o jogo da Argentina contra a Argélia. Daqui a pouquinho, às 10 da noite. E para quem ama futebol e Copa do Mundo, prepare-se que amanhã tem maratona de futebol. E já começa nessa madrugada, 1 da manhã. Tem Áustria e Jordânia. Ontem eu brincava com o Guido, né? O Guido vai ficar acordado para ver, para assistir o jogo da noite, um jogo entre Nova Zelândia e qualquer outro? Nova Zelândia e quem? Irã. Aí a gente falou, mas às vezes os jogos mais sem graça são os melhores, né? Mais fraquinhos são os melhores. E foi mesmo, né? Irã 2, Nova Zelândia 2. Baita jogo. Então, vai que Áustria e Jordânia também é um jogo animado, né? Então, amanhã, logo nessa madrugada, 1 da manhã, tem Áustria e Jordânia. Aí, na sequência, às 2 da tarde, tem a estreia de Portugal, do Cristiano Ronaldo, contra a República Democrática do Congo. Portugal e Congo, às 14 horas. Às 17, 5 da tarde, tem Inglaterra e Croácia. Jogão, hein? Dos grandes jogos da primeira fase. Inglaterra e Croácia. Às 8 da noite, tem Gana e Panamá. E não acaba. Às 23 horas, tem Uzbequistão e Colômbia. Aí esses jogos são os que fecham os jogos da primeira rodada de todos os grupos. E vamos ver se amanhã, pelo menos, hoje, né? Porque até agora nenhum sul-americano venceu na Copa, só empatou. Então vamos ver se a Argentina vence hoje a Argélia ou se amanhã a Colômbia vence o Uzbequistão, os dois últimos sul-americanos que devem estrear na Copa, né? Hoje a Argentina e amanhã a Colômbia. Então amanhã, a partir da 1 da manhã, vai da 1 da manhã até as 23 horas. Tem 5 jogos amanhã pela Copa do Mundo. 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
10: Boa noite, Esporta Nova.
0: Ótima noite pra você, ouvinte ligado na Estúdio FM, hashtag Xuxa. Tá afim de ganhar combo do Superdog do Xuxa? Manda aí, hashtag Xuxa, no 984027371 e boa sorte.

0: Olá, estúdio FM número 1 do seu rádio, fechando com Jads e Jadson Dona. Mais uma sequência aqui do nosso hashtag Estúdio FM. 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
0: 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Metade do segundo tempo, Iraque 1, Noruega 2. A Noruega acabou de fazer uma substituição. Aliás, uma não, quatro, de uma vez só. Por que que o Brasil não faz isso também? Por que que não bota logo o Hendrick? E eu acho que o Neymar pode jogar, viu? Mas tem coisas obscuras aí, né? Eu acho que não querem que Neymar e Hendrick entrem em campo. Entendeu o que eu quis dizer ou não? Ana Vitória, Matheus e Cauã.

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0: Oba, Estúdio FM é número 1 do seu rádio. A Noruega amplia 3-1 contra o Iraque. Faltando pouco mais de 10 minutos para acabar a partida com os acréscimos. E daqui a pouco tem o jogo da Argentina contra a Argélia. E daqui a pouco também o resultado. Quem vai levar combo do Superdog do Xuxa? 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
0: Muito bem, quem tá levando o combo do Super Dog do Xuxa é a Ana do 9120, final 00. Aê, Ana, foi você. Parabéns. Já informamos ali no WhatsApp, tá bom?

0: se você não ganhou dessa vez, não desista, persista. A persistência é a chave pro sucesso. Amanhã tem mais. Vou deixar as saideiras, na sequência tem a Voz do Brasil. E logo mais às 10 da noite, o Nando Berti comanda o nosso Deixa Rolar. Uma excelente noite para todos nós!
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0: Está no ar a Voz do Brasil. As notícias do governo federal que movimentaram o país no dia de hoje.
1: Olá, boa noite.
2: Boa noite para você que nos acompanha em todo o país.
1: Terça-feira, 16 de junho de 2026.
2: Vamos ao destaque do dia. Presidente Lula se reúne com países mais desenvolvidos do Ocidente.
1: Em reunião do G7 na França, presidente defendeu que dívidas de países pobres sejam convertidas em serviços ambientais.
2: Destacou ações brasileiras para conter o aquecimento global e a redução da pobreza. Luana Karen.
3: Lula também falou de segurança. Defendeu que o combate ao narcotráfico seja feito junto ao combate de ilícitos, como lavagem de dinheiro e tráfico de armas.
1: E ainda, na nossa última reportagem sobre o Move Brasil, vamos falar das condições facilitadas para motoristas de táxi e aplicativos trocarem os carros.
2: Os profissionais poderão comprar carros de até R$150 mil, pagando a metade dos juros de mercado. Luciana Colares de Holanda.
4: A partir de 19 de junho, os motoristas habilitados poderão escolher veículos e procurar uma instituição financeira credenciada para solicitar o financiamento.
1: E a gente vai falar também de educação.
2: Termina amanhã o prazo para pagar as inscrições do Enem para os alunos que não estão isentos da taxa.
1: E os dados mais recentes divulgados pelo governo do Brasil mostram que o número de crianças dependentes do BPC na escola é o maior já registrado.
2: Hoje na apresentação da Voz do Brasil, eu, Mariana Jungmann e Luciano Seixas.
1: E acompanhe a gente ao vivo, acesse radiogov.ebc.com.br ou o canal Gov na sua TV aberta.
2: O presidente Lula segue na França, onde participou hoje da reunião de cúpula do G7, o grupo que reúne as nações mais desenvolvidas do Ocidente.
1: Em seu discurso, o presidente defendeu que os países ricos destinem mais recursos para os países em desenvolvimento.
2: Lula também manteve reuniões bilaterais com a Comissão Europeia e a primeira-ministra do Japão.
3: Na primeira intervenção na cúpula